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7 horas na Costa Leste, 10 horas em Cabo Verde, tempo e espaço para atualizarmos as notícias aqui na WBFM.

Como mestre Pascoal faleceu na tarde de ontem, aos 66 anos, deixando um legado indelével na preservação e valorização da zimboa, instrumento tradicional de Cabo Verde. Natural de São Domingos, a mestre Pascoal era considerado uma das figuras mais emblemáticas da cultura nacional e um dos principais guardiões do instrumento ancestral, cuja construção, divulgação e ensino dedicou grande parte de sua vida. Numa nota de pesar, a Presidência da República manifestou profunda consternação pelo seu falecimento, destacando o contributo decisivo do artesão para a preservação de uma importante expressão do património cultural cabo-verdiano, particularmente no município de São Domingos, onde era reconhecido como uma das vozes mais autênticas de identidade cultural local. Além de mestre da zimboa, o Pascoal foi recordado como um exímio tocador de violão. A sua última atuação pública aconteceu no passado 28 de maio, na abertura do Encontro Internacional da Criolidade Atlântica, num espetáculo memorável com o quarteto Ano Novo Mais Um. O chefe de Estado apresentou as suas condolências à família, à comunidade artística e ao município de São Domingos, que perdeu um dos mais ilustres filhos. Também a Câmara Municipal de São Domingos lamentou o desaparecimento físico do mestre Pascoal, considerando-o uma das mais notáveis figuras da cultura são-dominguense e cabo-verdiana. Na sua mensagem de pesar, a autarquia destacou o papel do músico, artesão e formador na preservação e transmissão do património cultural de Cabo Verde, sublinhando que deixa um legado inestimável que continuará a inspirar as atuais e futuras gerações. A Câmara de São Domingos enalteceu ainda as qualidades humanas do mestre Pascoal, recordando como uma pessoa generosa, humilde, sábia e sempre disponível para servir a comunidade, deixando as mais sentidas condolências à família e amigos, também discípulos e admiradores. E a Direção Municipal do Ambiente da Ilha de São Filipe iniciou a preparação para a próxima época das chuvas, com a limpeza das ribeiras, valas e principais linhas da drenagem de água no município de São Filipe. Além da limpeza das ribeiras e linhas de água, a medida contempla a remoção voluntária das carcaças, viaturas, máquinas averiadas ou abandonadas na via pública e terrenos baldios pelos respectivos proprietários até o dia 10 de julho. A iniciativa visa garantir melhores condições de escoamento das águas pluviais, reduzir o risco de inundações, proteger pessoas e bens e reforçar a segurança das comunidades em todo o território municipal. A autarquia, de acordo com uma nota publicada na sua página nas redes sociais, tem vindo a adotar uma abordagem preventiva e responsável, antecipando os desafios sazonais e investindo em ações estruturantes nas áreas da proteção civil, ambiente e melhoria da qualidade de vida da população. A campanha de limpeza em curso envolve intervenções em várias zonas do município, com equipas no terreno dedicadas à remoção de resíduos, desobstrução das linhas de drenagem, consideradas essenciais para minimizar impactos negativos durante períodos de forte precipitação. A autarquia apela, também por isso à colaboração da população no sentido de evitar o depósito de lixo, entulhos e outros resíduos das ribeiras, valas, bermas de estradas e espaços públicos, contribuindo assim para a preservação do ambiente e a segurança coletiva. Com a limpeza das ribeiras e linhas de drenagem, a entidade reafirma o compromisso de continuar a trabalhar no terreno, reabilitando recursos e equipas para preparar o município para os desafios climáticos, com vista a uma cidade mais limpa, organizada, segura e sustentável. A autarquia alerta que, após o término do prazo estabelecido, será realizada a remoção coerciva dos veículos, máquinas e carcaças abandonadas e os respectivos proprietários ficarão sujeitos à aplicação de coimas e outras sanções previstas no Código de Postura Municipal. E o vinho tinto de Chã das Caldeiras 2024, produzido pela adega cooperativa Chã Agricop, conquistou uma medalha de prata no prestigiado Concurso Mundial de Bruxelles, uma das mais importantes e competitivas competições internacionais de vinhos do mundo. A distinção foi alcançada no universo de cerca de 6.700 vinhos tintos e brancos, provenientes de diversos países, reforçando a qualidade e o reconhecimento internacional dos vinhos produzidos na Ilha do Fogo. Produzido exclusivamente a partir da casta Barbosa Negro, o Chão 2024 é um vinho orgânico com 14% de teor alcoólico. De acordo com a descrição do concurso, apresenta aromas de morango, cereja e cereja preta, destacando-se ainda pelo seu equilíbrio em boca, taninos finos e um final agradavelmente franco. Fundado em 1994, o Concurso Mundial de Bruxelles é considerado uma referência mundial na avaliação de vinhos.

Reunindo especialistas, enólogos, jornalistas, críticos e compradores internacionais. A competição distingue-se pelo rigor dos seus critérios de avaliação, pela seleção de vinhos de qualidade irrepreensível, oferecendo aos consumidores uma garantia de excelência. Rosando Monteiro, de AgroCup, explicou que a Dega Chan participou nesta edição com dois vinhos. Enquanto o tinto Chan 2024 foi premiado com medalha de prata, o vinho Rosé ficou muito próximo da distinção, alcançando 86 pontos. No entanto, a atribuição de medalhas no concurso de Bruxelas exige uma pontuação mínima de 88 pontos. Para Rosana Monteiro, esta conquista representa um marco importante para a vitivinicultura de Chan das Caldeiras. O mesmo vinho tinto colhido 2024 da Dega de Chan foi distinguido no ano passado com medalha de ouro na 33ª edição mundial de vinhos extremos realizada em Sarre, na Itália. Com esta nova distinção, a Dega Cooperativa passa a somar 7 medalhas internacionais, sendo 6 conquistadas no concurso mundial de Cervim, em Itália, e agora no concurso mundial de Bruxelas. O responsável sublinhou ainda que a medalha obtida em Bruxelas assume um significado especial devido à elevada competitividade do concurso, que reúne milhares de vinhos de diferentes regiões produtoras do mundo. A nova distinção vem reforçar a reputação dos vinhos de Chan das Caldeiras e constitui mais um reconhecimento da qualidade do trabalho desenvolvido pelos produtores locais, contribuindo para a promoção internacional dos produtos da Ilha do Fogo e de Cabo Verde. E para fecharmos este bloco informativo, salientar que o Governo autorizou 2 garantias soberanas na modalidade de aval no valor de 6 milhões de dólares, cerca de 600 mil contos, a linhas aéreas de Cabo Verde para reforçar o transporte aéreo doméstico. De acordo com a Resolução número 88/2026, de 10 de junho, o aval que o Governo autorizou à Direção-Geral do Tesouro a conceder a linhas aéreas de Cabo Verde insere-se no âmbito dos contratos de locação operacional de 2 aeronaves ATR-72-600 destinadas ao transporte aéreo doméstico. Conforme o mesmo documento, cada garantia ascende a 3 milhões de dólares e será prestada a favor da empresa Terrinor e Amuna Limitada, entidade com a qual a transportadora estatal celebrou os contratos de locação das aeronaves identificadas pelos números da série MSN-1512 e MSN-1514. O Executivo justifica a medida com a necessidade de reforçar a conectividade aérea nacional, considerada uma prioridade estratégica do Programa de Governo para a 11ª Legislatura, tendo em conta a condição arquipelágica do país e a importância da mobilidade entre as ilhas para a integração económica e social. É assim que fechamos este bloco informativo. Novas informações às 11 em ponto.

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7 horas na Costa Leste, 10 horas em Cabo Verde. Tempo e espaço para atualizarmos as notícias aqui na WBFM.

democracia com o tração da boa escuta, o músico artesão e formador Domingos a Pascoal Fernandes, conhecido como Mestre Pascoal, faleceu na tarde de ontem, aos 66 anos, deixando um legado indelével na preservação e valorização da zimboa, instrumento tradicional de Cabo Verde. Natural de São Domingos, a Mestre Pascoal era considerado uma das figuras mais emblemáticas da cultura nacional e um dos principais guardiões do instrumento ancestral, cuja construção, divulgação e ensino dedicou grande parte de sua vida. Numa nota de pesar, a Presidência da República manifestou profunda consternação pelo seu falecimento, destacando o contributo decisivo do artesão para a preservação de uma importante expressão do património.

cultural cabo-verdiano, particularmente no município de São Domingos, onde era reconhecido como uma das vozes mais autênticas de identidade cultural local. Além de mestre da Cimboa, o Pascoal foi recordado como um exímio tocador de violão. A sua última atuação pública aconteceu no passado 28 de maio, na abertura do Encontro Internacional da Criolidade Atlântica, num espetáculo memorável com o quarteto Ano Novo Mais Um. O chefe de Estado apresentou as suas condolências à família, à comunidade artística e ao município de São Domingos, que perdeu um dos mais ilustres filhos. Também a Câmara Municipal de São Domingos lamentou o desaparecimento físico do mestre Pascoal, considerando-o uma das mais notáveis figuras da cultura são-dominguense e cabo-verdiana. Na sua mensagem de pesar, a autarquia destacou o papel do músico, artesão e formador na preservação e transmissão do património cultural de Cabo Verde, sublinhando que deixa um legado inestimável que continuará a inspirar as atuais e futuras gerações. A Câmara de São Domingos enalteceu ainda as qualidades humanas do mestre Pascoal, recordando como uma pessoa generosa, humilde, sábia e sempre disponível para servir a comunidade, deixando as mais sentidas condolências à família e amigos, também discípulos e admiradoras. E a Direção Municipal do Ambiente da Ilha de São Filipe iniciou a preparação para a próxima época das chuvas, com a limpeza das ribeiras, valas e principais linhas da drenagem de água no município de São Filipe. Além da limpeza das ribeiras e linhas de água, a medida contempla a remoção voluntária das carcaças, viaturas, máquinas averiadas ou abandonadas na via pública e terrenos baldios pelos respectivos proprietários até o dia 10 de julho. A iniciativa visa garantir melhores condições de escoamento das águas pluviais, reduzir o risco de inundações, proteger pessoas e bens e reforçar a segurança das comunidades em todo o território municipal. A autarquia, de acordo com uma nota publicada na sua página nas redes sociais, tem vindo a adotar uma abordagem preventiva e responsável, antecipando os desafios sazonais e investindo em ações estruturantes nas áreas da proteção civil, ambiente e melhoria da qualidade de vida da população. A campanha de limpeza em curso envolve intervenções em várias zonas do município, com equipas no terreno dedicadas à remoção de resíduos, desobstrução das linhas de drenagem, consideradas essenciais para minimizar impactos negativos durante períodos de forte precipitação. A autarquia apela também, por isso, à colaboração da população no sentido de evitar o depósito de lixo, entulhos e outros resíduos das ribeiras, valas, bermas de estradas e espaços públicos, contribuindo assim para a preservação do ambiente e a segurança coletiva. Com a limpeza das ribeiras e linhas de drenagem, a entidade reafirma o compromisso de continuar a trabalhar no terreno, reabilitando recursos e equipas para preparar o município para os desafios climáticos, com vista a uma cidade mais limpa, organizada, segura e sustentável. A autarquia alerta que, após o término do prazo estabelecido, será realizada a remoção coerciva dos veículos, máquinas e carcaças abandonadas e os respectivos proprietários ficarão sujeitos à aplicação de coimas e outras sanções previstas no Código de Postura Municipal. E o vinho tinto de Chã das Caldeiras 2024, produzido pela adega cooperativa Chã Agricop, conquistou uma medalha de prata no prestigiado Concours Mondial de Bruxelles, uma das mais importantes e competitivas competições internacionais de vinhos do mundo. A distinção foi alcançada no universo de cerca de 6.700 vinhos tintos e brancos, provenientes de diversos países, reforçando a qualidade e o reconhecimento internacional dos vinhos produzidos na Ilha do Fogo. Produzido exclusivamente a partir da casta Barbosa Negro, o Chão 2024 é um vinho orgânico com 14% de teor alcoólico. De acordo com a descrição do concurso, apresenta aromas de morango, cereja e cereja preta, destacando-se ainda pelo seu equilíbrio em boca, taninos finos e um final agradavelmente franco. Fundado em 1994, o Concurso Mundial de Bruxelles é considerado uma referência mundial na avaliação de vinhos, reunindo especialistas, enólogos, jornalistas, críticos e compradores internacionais. A competição distingue-se pelo rigor dos seus critérios de avaliação, pela seleção de vinhos de qualidade irrepreensível, oferecendo aos consumidores uma garantia de excelência. Rosando Monteiro, de Agricup, explicou que a adega Chã participou nesta edição com dois vinhos. Enquanto o tinto Chã 2024 foi premiado com medalha de prata, o vinho Rosé ficou muito próximo da distinção, alcançando 86 pontos.
No entanto, a atribuição de medalhas no concurso de Bruxelas exige uma pontuação mínima de 88 pontos. Para Rosana Monteiro, esta conquista representa um marco importante para a vitivinicultura de Chã das Caldeiras. O mesmo vinho tinto colhido 2024 da adega de Chã foi distinguido no ano passado com medalha de ouro na 33ª edição mundial de vinhos extremos realizada em Sarre, na Itália. Com esta nova distinção, a adega cooperativa passa a somar 7 medalhas internacionais, sendo 6 conquistadas no concurso mundial de Cervim, em Itália, e agora no concurso mundial de Bruxelas. O responsável sublinhou ainda que a medalha obtida em Bruxelas assume um significado especial devido à elevada competitividade do concurso, que reúne milhares de vinhos de diferentes regiões produtoras do mundo. A nova distinção vem reforçar a reputação dos vinhos de Chã das Caldeiras e constitui mais um reconhecimento da qualidade do trabalho desenvolvido pelos produtores locais, contribuindo para a promoção internacional dos produtos da Ilha do Fogo e de Cabo Verde. E para fecharmos este bloco informativo, salientar que o Governo autorizou 2 garantias soberanas na modalidade de aval, no valor de 6 milhões de dólares, cerca de 600 mil contos, a linhas aéreas de Cabo Verde, para reforçar o transporte aéreo doméstico. De acordo com a Resolução número 88/2026, de 10 de junho, o aval que o Governo autorizou à Direção-Geral do Tesouro a conceder a linhas aéreas de Cabo Verde insere-se no âmbito dos contratos de locação operacional de 2 aeronaves ATR 72-600 destinadas ao transporte aéreo doméstico. Conforme o mesmo documento, cada garantia ascende a 3 milhões de dólares e será prestada a favor da empresa Terrinor e Amuna Limitada, entidade com a qual a transportadora estatal celebrou os contratos de locação das aeronaves identificadas pelos números de série MSN 1512 e MSN 1514. O Executivo justifica a medida com a necessidade de reforçar a conectividade aérea nacional, considerada uma prioridade estratégica do programa de governo para a 11ª legislatura, tendo em conta a condição arquipelágica do país e a importância da mobilidade entre as ilhas para a integração económica e social. É assim que fechamos este bloco informativo. Novas informações às 11 em ponto.

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Ora bem, já vamos deixar atualizar as notícias do mundo do futebol, com destaque para a participação da Seleção Feminina de Futebol na CAN 2026. Vamos já ter a entrevista também à Selecionadora Nacional Anita Santos.

A Borbanha, vamos atualizar as notícias do mundo do futebol. Numa altura em que já temos 10 horas em Cabo Verde, são 7 na costa leste dos Estados Unidos da América, 12 horas em Portugal.

Muito bem, as informações do mundo do futebol. Abrimos então com a seleção feminina de Cabo Verde, que vai jogar, portanto, o Campeonato Africano das Nações, CAN 2026, vai estrear-se hoje, naquele que vai ser o primeiro jogo das guerreiras cabo-verdianas a partir dos Marrocos. A selecionadora feminina Silvério Inédio afirmou que a equipa cabo-verdiana está preparada, motivada e determinada para a estreia histórica no CAN.

0: Marrocos, apelando ao apoio e à união dos cabo-verdianos no país e também na diáspora. Em declarações à imprensa, a selecionadora Silvério Inério afirmou que a equipa está preparada para a estreia no Campeonato Africano das Nações, destacando a motivação, a determinação e a fé das jogadoras para o primeiro desafio da competição.
1: A expectativa é grande, a ansiedade também está a fazer parte dos projetos ali. Primeira vez eu sabemos que a gente tem cara, é uma competição grande, de que as melhores que tem na África. E a equipa está a motivar, a determinar e também a curtir a ansiedade para aquele jogo. Aquele último treino ainda que aconteceu, vai acontecer 6 horas, mais ou menos, na hora de jogo amanhã. Não se está preparado já para não sair de hotel, não tem bom caminho, normalmente aqueles lugares ali. Deslocamento para o campo é 40 minutos para bem, 40 minutos para bem. É um pouco cansativo sim, mas também não se habituar com as andanças, é a realidade do país. Ainda não faz os nossos treinos, não faz os nossos trabalhos de casa. E jogo, já não sabe, uma equipa ali que está naquela competição ali, equipas grandes, equipa forte, cheia de determinação, equipas que até tinham anos de experiência, não tem respeito àquela parte lá. A nós também não está ali quando começa o nosso processo, quem sabe, dele também, mas anos, alguém também fala de nós também da mesma forma. Então, que ele é muito bom, aprende com equipas, ganha experiência com esse. E hoje, no tipo de reunião, por exemplo, que é aquele parte de conferência, porque aprendeu coisas. Como para nós é um coisa nova, então ali não te traz experiência, não te aprende com essa, não te espera, mas ser bom jogo amanhã. É sim, nós vamos, a nossa história foi bom para Mori, a nossa história que é bem para cá, é qualifica para cá, que ele foi uma história para o futebol feminino, é história para todas as mulheres de Cabo Verde. Então, o processo ali, ele é um processo bom. Nosso treino, no treinador baseado, naqueles jogos não tem que ser uma fase com países de nosso continente. Já não joga com tudo, já não sei mais o que se julga, essa equipa que é forte. Nosso processo de treino foi baseado nesse sistema que se julga, que tem que ser assim. Nunca está fugindo de realidade de jogo africano, mas não pode ter alguma diferença. Mas nós, no momento ali, qual é que é a nossa forma de ser no futebol feminino, nossa forma de estar naquela competição ali, muita espera, minha união, determinação, estar juntos, estar com coragem e temos uma palavra que me fala sempre, que é fé, que ela tem que vai junto com nós. Se nós tudo entra a campo com determinação, com coragem, muita fé, e depois desfruta. Olha, nós só que nós falamos, primeira vez na CAM, não estou empreendendo de alguma vez dentro do campo. Não estou capaz de ver do prende que é hora dentro do campo. Olha, o futebol tem uma história. Não está aprendendo com substituição, não está aprendendo com entra na campo, não está aprendendo. Tem uns pequenos zeros, como pode dizer, 2 minutos atrás, que nas 5 minutos à frente não se esperta. Então, que ali está ajudando o futebol, o desenvolvimento de futebol, está nas grandes competições, está naqueles grandes palcos ali. A nosso grande palco para nós hoje é aquele cano ali. Então, não está saindo com outro aprendizado daquele cano ali. Meninos que se te julga, essa sei com outra experiência, não tenho certeza disso. Essa sei de cabeça levantada, de equipas fortes que lhe julga a cola, de equipas que lhe espalha a experiência. Então, não tem só ganha com o futebol. E agora, você faz um apelo que se continua a tapar no futebol feminino, que continua a tapar no futebol feminino. É um processo, é um trabalho que não está na ele. É que é para desanimar aquela seleção de não, ele abraça. E que ele também sabe, mas cabo-verdianos, desde a nossa qualificação, eles abraçam com mensagens, com manifesto na internet, manifesto no Facebook, tu redes sociais. Então, que ele é bom para nós, porque ele está crescendo, está diminuindo mais capacidade de valorizar suas cabeças. E também não está ali para não panhar nome de Cabo Verde, para não julgar com determinação, para não julgar Cabo Verde no coração. Que ele é bom para nós, e nos momentos que ele é que não crê. Para nós, hoje, a Madjá, mas não são unidos através de futebol. Se não estão unidos através de futebol masculino, não tem que unir através de futebol feminino. E já deixa a marca, mas futebol está une povos, está une nação, está une vizinhos, está une então nosso futuro. Então, está lançando um apelo que se continua e que se torce para nós para o jogo de manhã.
0: 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De futebol que mestrece hoje, frente a Gana, portanto, temos a para frente também Camarões e Mali, seleções que fazem parte do grupo D. E o Sporting Clube de Portugal apresenta-se na jornada inaugural da Liga como o Estrela de Amadora, com uma particularidade que traduz a continuidade de aposta na formação. As opções disponíveis para o centro da defesa têm todos origem na Academia em Alcochete. À disposição de Rui Borges terão Gonçalo Inácio, 24 anos, Eduardo Quaresma, também de 24, e Eduardo Felicíssimo, de 19. Num cenário pouco comum e que evidencia o peso dos jogadores formados em casa, num dos setores mais exigentes. Se Gonçalo Inácio e Quaresma já são referenciados como jovens consolidados do plantel, Felicíssimo, médio de origem que ganhou palco no Eixo durante esta pré-época, surge como mais recente solução saída da formação. As ausências explicam este cenário. Ibrahim Abá, um dos reforços, continua a recuperar os índices físicos e não estará apto para a ronda inaugural. Também Zeno De Bast deverá falhar o encontro com os tricolores, deixando Rui Borges com apenas 3 soluções disponíveis, todos eles produzidos em Alcochete. E o guarda-redes internacional de Cabo Verdeano, Josimar Dias, o Vozinha, está impedido de utilizar a sua alcunha de infância, Vozinha, na camisola do Colo-Colo, devido às regras disciplinares do futebol chileno, avançou a imprensa internacional. A limitação resulta do regulamento da Associação Nacional de Futebol Profissional, que determina que os jogadores devem usar nas costas da camisola apenas o apelido paterno e ou materno, proibindo apelidos, alcunhas ou condinomes. Graças às diretrizes da Federação Chilena, o guardião da seleção de Cabo Verdeira terá de optar ter Dias ou Évora na camisola. A única possibilidade de continuar a usar Vozinha seria o Colo-Colo, equipa com o qual assinou um contrato de 18 meses, obter uma autorização excepcional da Associação de Futebol Local, algo que até o momento não foi anunciado pelo Clube de Santiago do Chile. O Futebol Clube do Porto quer iniciar a época como terminou a anterior, ou seja, vencer. Uma vitória da Supertaça Cândido de Oliveira no sábado às 20h15, 18h15 em Cabo Verde, permitirá aos Dragões isolarem-se no topo do ranking nacional das equipas com mais títulos conquistados. Neste momento, os campeões nacionais encontram-se igualados com o Benfica, ambos com 87 troféus, daí que um triunfo sobre Torrense no primeiro encontro oficial da temporada no estádio da cidade de Coimbra permite aos Dragões isolarem-se numa classificação que há sempre um tema de amplo debate. Aliás, André Vilas Boas, presidente do Futebol Clube do Porto, reitera miúdo que o clube que preside já está na frente desta contabilidade, tendo em conta que há uma supertaça arrebatada pelo Benfica em 1980, que tanto azuis e brancos como a própria Federação Portuguesa de Futebol consideram oficiosa. Nessa conformidade, e apesar dos dados que cada lado vai defendendo, é para o Porto ascender de forma inequívoca ao primeiro lugar, colocando ponto final nas dúvidas, necessita de bater o Torrense, o surpreendente vencedor da última edição da Taça de Portugal, que no Jamor causou enorme sensação ao derrotar o hiperfavorito Sporting. Na final, os Leões não conseguiram esconder as feridas deixadas pela perda do campeonato e pela eliminação da Champions League. Com 87 títulos a cada um, o Futebol Clube do Porto e Benfica repartem a hegemonia em Portugal e a rivalidade. E também é visível neste capítulo, com os Dragões a recuperarem terreno para o Clube da Luz após a década de 70, na presidência de Jorge Nuno Pinto da Costa. Agora, Vilas Boas pretende dar a melhor sequência durante o atual mandato. O Sporting surge na terceira posição desta classificação de troféus, mas a uma distância considerável dos dois rivais. Tem menos 30 conquistas do que o Porto e Benfica, num total de 57. Subestimar o valor do Torrense no primeiro compromisso oficial da época seria meio caminho andado para o insucesso, avisado pelo que sucedeu ao Sporting em pleno estádio do Dragão. Farioli não quer facilidades de nenhuma espécie no duelo contra a equipa que milita a Liga 2, a conquista do campeonato, que escapava há 4 anos, continua bem fresca na memória dos adeptos dos Luzes e Brancos, que tiveram direito a uma festa de arromba que juntou nas margens do Rio Douro, na Ribeira e na Avenida dos Aliados, mais de 500 mil de pessoas. Entrar com o pé direito em 2026-27 é o objetivo traçado para uma temporada que se perspectiva muito exigente, com foco principal na revalidação do título português, mas também nas restantes provas internas, assim como uma boa performance.

Champions, no novo formato da Champions League, no qual os azuis e brancos vão estrear-se em setembro. E Diogo Costa será a grande novidade do regresso aos trabalhos no Olival hoje, após dupla folga. Será sujeito a cargas intensas para se equiparar aos companheiros de equipa. Titularidade na Supertaça contra o Torrense é cenário com consistência. O último mundialista a juntar-se ao grupo de trabalho do Porto, Diogo Costa, regressa hoje ao centro de treinos. Informação desportiva Jorge Costa no Olival, onde ainda deverá ser submetido a testes físicos antes de integrar em pleno os treinos sob as ordens de Francesco Farioli. Falando também disso, o internacional português valorizou-se imenso no campeonato do mundo ao serviço de Portugal, e o universo azul e branco ficou em suspense com a possibilidade de o dono da baliza do Porto poder sair nesta janela de transferências de verão. Até ao momento, pelo que estamos a pesquisar, não chegou aos gabinetes de SAD liderado por André Villas-Boas nenhuma proposta, nem sequer sondagem para venda do keeper, mas até o final de agosto e princípio de setembro há sempre o risco de um tubarão aparecer exposto a bater a cláusula de rescisão fixada nos 60 milhões de euros. De momento, Diogo Costa está determinado a ajudar o Porto na persecução dos seus objetivos, época em que voltará a pisar o principal palco do futebol europeu, com regresso à UEFA Champions League, agora no novo formato. Depois de ter sido abalado emocionalmente com o falecimento do avô Joaquim Meireles, Diogo Costa volta a estar disponível e poderá mesmo surgir como titular na Supertaça Cândido de Oliveira, a despeito de ter poucos dias de treino. A decisão final caberá a Farioli, que contra o Aston Villa, naquele que foi um teste da equipa que deve apostar por duelo, apostou no suplente Cláudio Ramos para defender a baliza. A participação do Mundial que caiu aos pés de Espanha fez com que o capitão dos Dragões tivesse direito a mais alguns dias de férias na companhia da esposa e dos dois filhos, uma forma de ter algum descanso depois de uma temporada francamente exigente. Nas últimas semanas, Diogo Costa foi apontado ao Chelsea da Premier League e ao Paris Saint-Germain, mas até o momento não há motivos para que os adeptos do Porto se preocupem quanto à possibilidade de perder aquele que é, na atualidade, o seu maior símbolo dentro do campo. O mercado é sempre pródigo em surpresas, em especial na reta final, mas tudo indica que o camisola 99 vai iniciar a sua oitava temporada ao serviço do clube de coração. Ele que foi um dos artífices da excelente campanha rubricada pelos portistas em 2025-26 e que culminou com a conquista do campeonato, que escapava 4 anos. Farioli faz a figueja para que o mercado se mantenha sereno em relação ao seu capitão de equipa. Martim Fernandes, Alberto Costa e Oscar Peduzelski foram ao Olival na segunda e na terça. O regresso de trabalho, portanto, é só para hoje, mas eles foram nos dois dias anteriores. A Supertaça aproxima-se a todo vapor no calendário do Porto e há um trio de jogadores que está a dar o máximo para poder estar à disposição da Farioli no duelo com o Torrense, marcado para este sábado às 20h15, 18h15 em Cabo Verde, no estádio Cidade de Coimbra. À semelhança do que sucedeu na segunda-feira, o primeiro dia de folgas concedidos pelo treinador italiano, após um fim de semana de intensa carga, jogos de preparação com Aston Villa e São João de Ver, no sábado e domingo, Martin Fernandes, Piazzozelski e Alberto Costa passaram também ontem pelo Olival. Os dois primeiros ainda se encontram no boletim clínico e fizeram um trabalho complementar de recuperação, com uma esperança de estarem aptos a tempo de serem opção para o primeiro compromisso oficial da temporada. Alberto, por sua vez, já tinha começado a trabalhar em pleno com os companheiros de equipa, mas foi poupado nos dois desafios do fim de semana e tem ido ao Olival para aprimorar a forma física, limando alguns aspectos pós a recuperação. O regresso do plantel do Porto ao trabalho está agendado para hoje. No Benfica, Andreas Schjelderup está no centro de um dossiê sensível para a SAD do Benfica, que procura uma solução rápida para um cenário que encerra o risco financeiro e desportivo. O extremo internacional norueguês de 22 anos tem contrato válido até 2028 e uma cláusula de rescisão fixada nos 100 milhões de euros, mas a aproximação de clubes de topo e a perspectiva de, dentro de um ano, entrar na reta final do vínculo, colocam pressão acrescida sobre os responsáveis encarnados. O Benfica já avançou com uma proposta de renovação considerada significativa, que prevê a extensão do contrato por mais 3 temporadas até 2031, com um pacote global de

18 milhões de euros ao longo dos 5 anos. Ainda assim, segundo conseguimos apurar, a Shell Group não deu uma resposta clara e mantém a intenção de não prolongar o vínculo, cenário que abre a porta a uma possível saída já neste mercado de verão. O Benfica, porém, está a fazer de tudo para que ele continue. O atacante nórdico desperta forte interesse no mercado internacional, com destaque para o Tottenham e outros emblemas da Inglaterra e Itália, e vê com bons olhos uma mudança de ares a curto prazo. A permanência na Luz sem renovação poderá levar a uma desvalorização do passe na próxima temporada, reduzindo a margem negocial do Benfica e colocando o jogador numa posição mais favorável para decidir o futuro. Um contexto que faz recordar o caso de António Silva, defesa central formado no clube, que entrou no último ano de contrato sem aceitar renovar e está de saída para o Bournemouth, no negócio que terá ultrapassar os 20 milhões de euros. E o Milan oficializou a contratação de Sankon Diouara, jovem defesa francesa contratado ao Troyes. O jogador de 20 anos canhoto chega ao conjunto italiano como pedido expresso do Ruben Amorim, que vê no gaulês potencial para reforçar no curto prazo a equipa principal, apesar de ter sido inicialmente apontado ao conjunto secundário. Diouara, que é considerado um dos defesas franceses mais promissores da atualidade, ajudou o Troyes a sagrar-se campeão da segunda divisão na época passada, com 17 jogos no campeonato, depois de se ter estreado pela equipa principal em novembro de 2024. E já é oficial, tal como a bola anunciou, Benfica e Casa Pia anunciaram ontem que chegaram a acordo para transferência a título definitivo do Henrique Araújo. O avançado deixa assim o Clube da Luz, que ainda salvaguarda 50% de uma futura venda e tem uma cláusula de recompra. O jogador madeirense de 24 anos estava em final de contrato e prepara-se para um novo desafio na carreira após o percurso iniciado no Benfica em 2018, quando foi contratado ao Marítimo. Henrique Araújo assinou um contrato de 3 temporadas com os Gansos, ou seja, até junho de 2029. Gonçalo Inácio, Eduardo Quaresma e Felicíssimo são as opções disponíveis para a estreia do campeonato diante do Estrela da Amadora, enquanto Zeno de Basta recupera de problemas físicos e a renovação do Quaresma está praticamente fechado. São os destaques do Sporting Clube de Portugal. Quaresma, que vai renovar com o Sporting até o ano de 2031. Em Madubaia, famosa já nesta ponta final desta página desportiva para hoje, fechar este bloco com Mancini. Todos devem estar a lembrar disto, que foi um dos grandes nomes do futebol italiano. Fábio Capello não perdoou Mancini por ter trocado a seleção em 2023 pela Arábia Saudita. Conquista europeu e aposta em jovens marcaram a primeira passagem. O fantasma das 3 ausências consecutivas de mundiais vai marcar a aventura do técnico. A quarta foi de vez. Depois de abordagem a Carlo Ancelotti, Pep Guardiola e Andrea Pirlo, Roberto Mancini foi contratado para o cargo de selecionador da Itália e reestruturar um país que, em termos futebolísticos, está em cacos. A visão é de longo prazo e, olhando para a primeira passagem do campeão europeu de 2021 pelo Banco Transalpino, a aposta em jovens vai continuar. A primeira passagem de Mancini pela seleção foi uma montanha russa de emoções. O ponto alto foi, sem dúvida, o inesquecível ano de 2021, que culminou com a conquista do campeonato da Europa em Wembley, frente à Inglaterra. O futebol vertical e atrativo da equipa e o título europeu fizeram a Itália sonhar novamente após a humilhação de falhar a qualificação para o Mundial de 2018, algo que não acontecia desde 1958. Durante este período, a seleção italiana estabeleceu um recorde histórico de 37 jogos consecutivos sem perder, uma marca que só recentemente foi superada. Espanha, Mancini era visto como o herói de renovação do futebol italiano. Contudo, o sonho desfez-se de forma dramática. A derrota por 1-0 contra a Macedónia do Norte em Palermo em março de 2022, no play-off de apuramento para o Mundial do Qatar, ditou a segunda ausência consecutiva da Itália na maior competição de seleções. Apesar de fracasso retumbante, a Federação Italiana de Futebol decidiu manter a confiança no treinador para liderar o futuro da equipa. A verdadeira ruptura, porém, não aconteceu devido aos resultados esportivos. Em pleno mês de agosto, Mancini surpreendeu a Federação ao apresentar a sua demissão através de um e-mail. A justificação inicial apontava para a necessidade de maior autonomia e um papel mais central no processo de renovação da seleção, e esta versão durou pouco tempo. Disto depois foi revelado que o destino técnico era a Arábia Saudita, onde esperava um contrato de 25 milhões de euros
anuais. Para muitos adeptos e críticos, a decisão foi vista como uma traição disfarçada de divergências de gestão. Este regresso já foi criticado por Fábio Capello, refletindo um sentimento que também começa a marcar a segunda era. Mancini diz que é incrível que ele possa retornar. Como é que deixas a seleção sem nenhuma razão para ir receber dinheiro da Arábia Saudita? E, portanto, Giovanni Malago, presidente da FIG, confirmou que o foco da seleção tem de passar pela aposta sem receios em jovens neste aspecto. Mancini não teve medo em convocar vários jogadores durante a sua primeira passagem. Os casos de Nicolo Zaniolo e Sandro Tonelli são os que saltam à vista. Ambos foram chamados por Mancini quando ainda nem sequer tinham jogado na Série A. E agora o primeiro desafio será a Liga das Nações e um grupo com Bélgica, Turquia e França. Para o ano começa a qualificação para o Euro, mas a qualificação para o Mundial de 2030 é que vai arrancar a versão 2.0 da Itália. De Mancini. Temos já 10 horas mais a 22 minutos, já sabe, então às 11 estaremos a retomar aqui no programa, portanto, informação. Já vamos continuar com a boa música.

Exatamente, 10 horas mais 30 minutos, vamos trazer também esta música Boca de Café, já vamos atualizar as informações que marcam a atualidade em Cabo Verde.

Exatamente, a viagem era tempo, a 10 horas mais 41 minutos. E agora vamos acantar os parabéns aí para a nossa amiga ouvinte que está aí nos Estados Unidos da América. Ela que é natural de Cova Figueira. Pois é, a cidade linda de Cova Figueira, no município de Santa Catarina do Fogo. Parabéns, Fátima, que essa bonita data se repita por longos e felizes anos de vida. São os votos também da colega Vani Lopes. Parabéns, felicidades, muita saúde e sobretudo muitos sucessos na vida, Fátima.

São 11 horas a mais de um minuto, assim marca o relógio desta só emissora. Temos espaço para atualizarmos as notícias. Alguns agricultores da Ilha Brava já iniciaram a sementeira, mas a maioria prefere aguardar pelas primeiras chuvas, alegando que a elevada presença de galinhas do mato representa um sério risco para as sementes lançadas em terrenos secos. Numa ronda efetuada em diferentes localidades do município, foi possível constatar que alguns agricultores já colocaram as sementes no solo, sobretudo em terrenos situados nas imediações das suas residências, onde a presença destas aves é menos frequente. João da Rocha explica que optou por adiar o início da sementeira até a chegada das chuvas, devido ao elevado número de galinhas do mato registadas atualmente na Ilha Brava. É uma praga em grande quantidade e se fizermos a sementeira agora, as galinhas acabam por retirar todas as sementes. Já havia algumas pessoas a preparar e a trabalhar os terrenos, mas considero que é muito arriscado, advertiu. Segundo

0: Agricultor, o investimento necessário para preparar as terras é elevado, tornando a situação ainda mais preocupante. Paga-se 2.000 escudos por cada trabalhador, para depois as galinhas destruírem toda a sementeira e perde-se o investimento. Rocha defendeu ainda uma maior intervenção das autoridades no combate à proliferação das galinhas do mato. Também Edmilson Garcia, da localidade de Cova Joana, confirmou que o problema afeta a sua zona, levando muitos produtores a adiarem a sementeira. Por sua vez, o técnico e diretor dos programas de conservação terrestre da Associação Biflores, Carlos Bango, considerou que é um período particularmente crítico para a agricultura na Brava, uma vez que tradicionalmente a sementeira é feita em solo seco, prática que se tornou mais difícil devido ao aumento da população das galinhas de mato. Segundo o responsável, a elevada taxa de reprodução das espécies tinha agravado a pressão sobre as zonas agrícolas, tornando necessária a adoção de estratégias de gestão de população. Bango defende como primeira medida a realização de um estudo que permita quantificar a população de galinhas de mato nas diferentes zonas da Ilha Brava. O técnico sugeriu ainda o desenvolvimento de métodos eficazes para afugentar as aves das áreas de cultivo, bem como o reforço de técnicas de captura. E o Presidente da República, José Maria Neves, afirmou que ainda não é momento para discutir uma eventual recandidatura às eleições presidenciais, assegurando que a sua prioridade continua centrada no exercício do mandato. Questionado à margem da visita de trabalho ao município de Santa Cruz sobre uma possível candidatura ao segundo mandato, o chefe de Estado escusou-se a avançar qualquer decisão. José Maria Neves afirmou que a sua atenção está centrada na continuação do trabalho presidencial, na promoção da união entre os cabo-verdianos, preservação da estabilidade das instituições e no acompanhamento dos desafios do país no início de um novo ciclo governativo. Perante a insistência dos jornalistas, o Presidente reiterou que ainda não chegou o momento para o debate político em torno das presidenciais. Relembramos que as próximas eleições presidenciais em Cabo Verde deverão realizar-se a 15 de novembro, portanto, deste ano. E o navio de Abrava chegou ontem à Ilha do Sal por volta das 9h30, concluindo com êxito a viagem iniciada na Noruega, preparando-se para reforçar a ligação marítima entre as ilhas da Brava e do Fogo. A travessia até alcançar o arquipélago incluiu escolas técnicas em França, Espanha, Paniche e Madeira, Portugal, bem como Ilhas Canárias, com 26 metros de comprimento, a capacidade para transportar 85 passageiros, além de carga. A embarcação é vista como um importante reforço para a Rota Brava-Fogo, uma linha considerada fundamental para a mobilidade de pessoas e mercadorias na região sul do país. Um dos proprietários da embarcação, Robert Bournier, diz no local que a chegada à nova embarcação é acompanhada de grande expectativa por parte das populações, operadores económicos e autoridades locais, tendo em conta os benefícios esperados para o transporte interilhas, o abastecimento de bens essenciais e o desenvolvimento das atividades comerciais entre as duas ilhas vizinhas. Antes de dar início às operações regulares, o navio será submetido a inspeções e vistorias técnicas, bem como ao processo de licenciamento por parte das autoridades marítimas cabo-verdianas, etapa indispensável para garantir o cumprimento de todos os requisitos de segurança e navegação exigidos pela legislação nacional. Concluídos os procedimentos burocráticos e de salvaguarda, a embarcação entrará oficialmente em serviço, contribuindo para uma maior regularidade nas ligações marítimas, aumento da capacidade de transporte de passageiros e cargas e para a melhoria das condições de mobilidade dos residentes da Brava e do Fogo. A entrada em operação do Jabrava, ainda segundo o Robert Bournier, representa mais um passo na consolidação e no reforço da conectividade marítima em Cabo Verde, aproximando comunidades, facilitando o comércio regional e alavancando o desenvolvimento económico e social das duas ilhas. E o ex-governante Vítor Borges defendeu a criação de mecanismos de formação prévia por exercício de cargos políticos de alta responsabilidade na administração pública, considerando que a boa governação não resulta de geração espontânea. Em declarações da imprensa à margem de uma entrevista sobre o seu percurso pessoal e político, o antigo ministro dos Negócios Estrangeiros e de Educação afirmou que a vontade e a determinação por si só não garantem sucesso na gestão do Estado.
1: Estou reformado, mas faço de vez em quando algum trabalho, particularmente a matéria de capacitação, de formação, que é uma coisa importante que a administração pública, os governos,

0: governos e os partidos não conseguem entender que não há geração espontânea de boa governação. Se quisermos boa governação, temos que preparar pessoas previamente. E não é para criar elites político-administrativas, mas capacitar as pessoas para, chegando ao governo, estarem preparadas e não irem para o governo para ir aprender. Porque, às tantas, o exercício fica como mudar uma roda de um carro, mas você não pode parar. Ou mudar a roda da bicicleta andando, sem parar. Então, eu tento fazer este plaidoyer junto de muitos atores para investirem na capacitação, porque não há geração espontânea de boa governação. Com o Instituto Pedro Pires, eu faço um pouco disso para jovens quadros, etc. Fomos todos mais ou menos improvisados como governantes. E os partidos, na sua estratégia, utilizam a sondagem, as redes de influência, etc. E não se ninguém se preocupa. E a complexidade, e as expectativas da sociedade cabo-verdiana são cada vez mais elevadas. O mundo está cada vez mais complexo. Cabo Verde, com todas as suas vulnerabilidades, tem que navegar num contexto internacional cheio de imprevisto. Então, ser governante é uma grande responsabilidade. Por mim, eu acho que deveria ter esse processo, mas é preciso que os partidos mudem as suas práticas. E os partidos, infelizmente, estão focados em ganhar eleições ou manter-se no poder. Não mais do que isso. E isto eu acho que é péssimo para o país. Eu acho que todos os governos, a gente pode desculpar, o primeiro governo de Cabo Verde saiu da luta de libertação nacional. Pronto, não houve tempo. Mesmo assim, houve alguma preocupação de preparação, hein? Mesmo assim, a transição democrática aconteceu tão rapidamente, mas havia algumas pessoas que eram portadoras de alguma experiência e conseguiu. Mas chegamos ao momento em que temos que tomar consciência de que é necessário preparar para tudo. Eu quero conduzir um carro, vou a uma escola de condução, não é? Eu quero ser enfermeiro, vou a uma escola de enfermagem. Só para
1: 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Para encarar a informação contínua dos decisores como um investimento essencial para reforçar a qualidade de governação e a credibilidade de democracia. E o Ministro da Saúde, Lúcio Fernandes, reconheceu no Mindelo a necessidade de reforçar o contingente de médicos, enfermeiros e técnicos no Serviço Nacional de Saúde, garantindo empenho do Governo para suprir o déficit. O governante fez as declarações à imprensa no Centro Ocupacional de Ribeiro de Vinha, São Vicente, após visitar a Delegacia de Saúde, a Câmara Municipal e as obras de construção do Centro de Saúde de Monte Sossego.
2: Estamos fazendo visitas, agora à tarde vamos estar no Hospital Batista de Sousa, que é um hospital central. A ideia da visita é tomar conhecimento do funcionamento das estruturas de saúde em todo o país e poder ver quais são as dificuldades e onde é que o Ministério de Saúde pode atuar para melhorar as condições de prestação de serviço a nível nacional. A dificuldade que temos fundamental aqui é recursos humanos. Necessidade de mais médicos, mais enfermeiros, e também técnicos de farmácia, técnicos de laboratório e outros para o Sistema Nacional de Saúde, que vamos estar enviando todos os esforços para resolver esses problemas a nível nacional. Visitei as obras do Centro de Saúde de Monte Sossego. ainda falta algum trabalho.

0: Não temos ainda uma data exata de finalização do trabalho, mas depois de finalizar o trabalho, temos é que buscar todo o equipamento, todo o mobiliário para o centro, que não está neste momento incluído no orçamento do trabalho das obras. E vamos então, a partir de agora, é ver as necessidades deste centro para podermos estar fazendo toda essa engenharia de conseguir esses materiais para termos este centro o melhor equipado possível. Depois de visitar o outro centro de reabilitação, que é da Granja de São Felipe, e visitar este centro, Ribeira da Vinha, a diferença estrutural é enorme, as condições que temos aqui são melhores daquelas que temos na Granja de São Felipe. A ideia também é dotar a Granja de São Felipe com as mesmas condições infraestruturais que aqui temos, para dar melhor qualidade de atendimento. E algumas coisas que temos que mudar a nível de protocolo de aceitação dos internos que temos aqui. Hoje sabemos a dificuldade do protocolo e muito burocrático para a aceitação dos doentes aqui, e vamos ter que trabalhar neste sentido de fazer que o internamento das pessoas aqui neste centro seja mais facilitado. E também quanto o apoio que podemos dar, sabemos do trabalho importante que fazem aqui na Granja e também de São Felipe, aqui na Ribeira da Vinha, da parte do Ministério, é fazer que está no nosso alcance para melhorar o funcionamento desses centros.
1: Lúcio Fernandes apontou a necessidade de rever o protocolo de admissão dos utentes do Centro Ocupacional Ribeira de Vinha, que classificou de extremamente burocrático, defendendo procedimentos mais simples para facilitar o internamento das pessoas que necessitam dos serviços do centro. E a Câmara Municipal de Porto Novo lançou concurso público destinado à execução da primeira fase da estrada que liga Curral das Vacas, Axande, Cochete e Lagoa, na Ribeira das Patas. Através de uma nota da autarquia porto-novense, informou que o projeto será executado em 12 meses, sendo o custo base estimado em 27.800 contos. As empresas interessadas devem apresentar as propostas até ao dia 1 de setembro de 2026, num orçamento de 27.800.000 escudos cabo-verdianos. A estrada é considerada essencial para impulsionar o escoamento de produtos agrícolas e facilitar turismo nas zonas altas da Ribeira das Patas. Com este projeto, os responsáveis municipais esperam atender o problema de desemprego com a criação de postos de trabalho e dinamizar a economia da Ribeira das Patas. E fechamos este jornal com a previsão do tempo. Os dados são do Ministério, aliás, do Instituto Nacional de Meteorologia e Geofísica, que apontam para céu nublado, passando gradualmente a pouco ou parcialmente nublado. A visibilidade é boa, igual ou superior a 10 km. O vento sopra de norte a norte-noroeste, bonançoso a moderado, com 20 a 28 km por hora, fresco com 29 a 38 km em alguns setores de Barlavento Ocidental à tarde, passando a soprar moderado ou fresco com 20 a 38 km por hora em Barlavento Oriental ao longo da noite. Quanto ao mar, temos ondas de norte e de nordeste com 1 a 2 metros e meio de altura, aumentando gradualmente, passando 1 metro e meio a 3 metros a nordeste e mais a leste do arquipélago durante a noite, localmente a rondar 1 metro nas zonas costeiras sul. Temperatura máxima para hoje pode chegar aos 31 graus em algumas localidades.

Exatamente, aproveito para estender um abraço aí para a nossa amiga que está aqui conosco no programa, Irondina Bento Duarte. Bom dia. Igualmente para Vera Batista, muito bom dia. Anis Centaio, uma ótima manhã, obrigado pela preferência. Também para Maria Belmans, Isa Neto, a nossa prima Mary. Para Voalina, bom dia Neuza, bom dia também aí para Laladi Paiola, nossa Queen, Dona Nenê de Balila, uma ótima manhã, boa escuta com a WB FM. E após então vamos ter outras variedades musicais, trazemos este tema Saudades da Rislena.

0: Borbaia, saudade, a presença da Rislane. Um abraço bem para Dinaus, da parte de Maria Belmans, nossa misericórdia, votos de uma ótima manhã. E depois um grande abraço também, bom dia para Carla Rodrigues, aí Murro Mosteiros, uma ótima manhã de parte de prima de Nela Jalia. E trazemos agora o momento certo, presença do Gil Semedo.
1: Sintonia com o universo e tudo te diga nesse tempo.

Muito bem, aproveito para cumprimentar a Dinaus, bom dia também para Maria Amália, António Moreira, votos de uma ótima manhã. E pois é, vamos com mais músicas, às 12 estaremos a atualizar mais um bloco informativo.

Olha o Willis medo com o sistema traumatizada. Já vamos ouvir também o Dom Kikas, que o tema implica comigo.

0: Da presença bonita do Gil Semedo, com este tema então, corpo de violão, saímos para mais um corredor publicitário.
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0: São já de 12 horas, já temos espaço para atualizarmos as notícias aqui na World Brockton FM. Abrimos com a previsão do tempo, os dados são do Instituto Nacional de Meteorologia e Geofísica, que aponta para céu nublado, passando gradualmente pouco ou parcialmente nublado. A visibilidade é boa, igual ou superior a 10 km, o vento sopra de norte de nor-noroeste, Bona Sousa moderado, com 20 a 28 km por hora, podendo atingir 38 km em setores de Barlavento Ocidental à tarde, passando a superar moderado ou fresco em Barlavento Oriental ao longo da noite. Quanto ao mar, temos ondas de norte e de nordeste com 1 a 2 metros e meio de altura, aumentando gradualmente, passando 1,5 metro a 3 metros a nordeste e mais a leste do arquipélago à noite, localmente a rondar 1 metro nas zonas costeiras sul. A temperatura chegará aos 31 graus centígrados. Muito boa tarde, seja pois bem-vindo a este jornal aqui na WB FM.
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0: Ainda sobre este tema, a parlamentar classificou a próxima plenária como uma sessão atípica pelo facto de correr já sob vigência de um novo governo, embora o objetivo de análise incida sobre o desempenho e a governação do executivo cessante no último ano. Segundo Osildo Oliveira, a OCD reconhece os progressos registados pelo país, mas entende que o Estado da Nação não pode ser medido apenas pelo crescimento do produto interno bruto, pelo

recordes de turistas. Por debate anunciou que o partido apresentará duas propostas consideradas fundamentais. A primeira passa por uma maior integração das políticas públicas e a segunda pela construção de políticas do Estado, assentes em consensos duradouro. Acrescentou ainda que o país precisa construir consensos duradouros em torno de grandes desafios nacionais, através de pactos do Estado que envolvam as diferentes forças políticas e a sociedade civil, de forma a assegurar a continuidade às reformas estruturantes. Na análise da situação económica, Zilda Oliveira reconhece o crescimento económico e o desempenho do turismo, mas advertiu que a excessiva dependência deste setor para a necessidade de diversificar a economia. Alertou igualmente para os níveis da dívida pública, pobreza e das desigualdades regionais. Sobre o orçamento retificativo, cujo debate deverá ser agendado em regime de urgência pelo novo governo, a representante democrata cristã afirmou que a UCID irá analisar a proposta com sentido de Estado, mas exigirá rigor e transparência. A agenda do último plenário antes do interregno parlamentar prevê ainda a apreciação de matérias de organização interna do Parlamento, bem como a definição de composição das representações parlamentares internas e também externas. E o Presidente da República afirmou que Santa Cruz evidencia uma dinâmica positiva de desenvolvimento, mas defendeu respostas para os desafios da mobilidade dos jovens e um maior envolvimento da diáspora no crescimento do município. Zé Brito Neves falava no final de uma visita de trabalho integrada na agenda da proximidade da Presidência, que inclui encontros com autoridades locais, representantes da sociedade civil, imigrantes e visitas a projetos de desenvolvimento comunitário. Questionado sobre os objetivos da deslocação, o chefe de Estado afirmou que o Presidente da República deve manter contacto permanente com as populações, tanto no país como na diáspora, para conhecer de perto a realidade dos diferentes territórios. No balanço da visita, José Maria Neves disse ter encontrado uma boa dinâmica de desenvolvimento, destacando a cooperação descentralizada em Santa Cruz e municípios portugueses, bem como os projetos de requalificação em curso, nomeadamente na localidade de Achar Igreja. Segundo o Presidente da República, o município dispõe de uma visão de desenvolvimento e de uma forte vontade das autoridades locais em promover um crescimento inclusivo. Apesar dos avanços, apontou a mobilidade dos jovens como um dos principais desafios, defendendo que a circulação entre ilhas e para o exterior deve ser encarada como uma oportunidade para impulsionar o desenvolvimento dos diferentes territórios. Sobre o encontro com imigrantes, Zé Maria Neves referiu que foram abordadas questões relacionadas com os transportes e os serviços aduaneiros, reconhecendo que a alfândega continua a constituir uma preocupação para a diáspora. Manifestou confiança na eliminação gradual de algumas barreiras, permitindo o acesso mais célere aos serviços, tanto para os imigrantes como para os residentes e as empresas nacionais. E o navio Jabrava chegou ontem à Ilha do Sal, por volta das 9h30, concluindo com êxito a viagem iniciada na Noruega, preparando-se para reforçar a ligação marítima entre as Ilhas do Fogo e da Brava. A travessia, até alcançar o arquipélago cabo-verdiano, incluiu escalas técnicas em França, Espanha, Peniche e Madeira, Portugal, bem como Ilhas Canárias. Com 26 metros de comprimento e capacidade para transportar até 85 passageiros, além de cargas, a embarcação é vista como um reforço para a rota Brava-Fogo, uma linha considerada fundamental para a mobilidade de pessoas e mercadorias na região sul do país. Um dos proprietários da embarcação, Roberto Bourrier, disse no local que a chegada da nova embarcação é acompanhada de grande expectativa por parte das populações, operadores económicos e autoridades locais, tendo em conta os benefícios esperados para o transporte interilhas, o abastecimento de bens essenciais e o desenvolvimento das atividades comerciais entre as duas ilhas vizinhas. Antes de dar início às operações regulares, o navio será submetido a inspeções e vistorias técnicas, bem como ao processo de licenciamento por parte das autoridades marítimas cabo-verdianas, etapa indispensável para garantir o cumprimento de todos os requisitos de segurança e navegação exigidos pela legislação nacional. Concluídos esses procedimentos burocráticos e de salvaguarda, segundo a mesma fonte, a embarcação entrará oficialmente em serviço, contribuindo para uma maior regularidade nas ligações marítimas, aumento da capacidade de transporte de passageiros e carga e para a melhoria das condições de mobilidade

0: dos residentes da Brava e do Fogo. A entrada em operação de Jabrava, ainda segundo o Robert Bournier, representa assim mais um passo na consolidação e no reforço da conectividade marítima em Cabo Verde, aproximando comunidades, facilitando o comércio regional e alavancando o desenvolvimento económico e social das duas ilhas. Outras informações, já neste bloco informativo, o ex-governante Vítor Borges defendeu a criação de mecanismos de forma prévia para o exercício de cargos políticos e de alta responsabilidade na administração pública, considerando que a boa governação não resulta da geração espontânea.
1: Tecnicamente estou reformado, mas faço de vez em quando algum trabalho, particularmente a matéria de capacitação, de formação, que é uma coisa importante que a administração pública, os governos e os partidos não conseguem entender, que não há geração espontânea de boa governação. Se quisermos boa governação, temos que preparar pessoas previamente. E não é para criar elites político-administrativas, mas capacitar as pessoas para, chegando ao governo, estarem preparadas e não irem para o governo para ir aprender. Porque, às tantas, o exercício fica como mudar uma roda de um carro, mas você não pode parar, ou mudar a roda da bicicleta andando, sem parar. Então, eu tento fazer este plaidoyer junto de muitos atores para investirem na capacitação, porque não há geração espontânea de boa governação. Com o Instituto Pedro Pires, eu faço um pouco disso para jovens quadros, etc. Fomos todos mais ou menos improvisados como governantes. E os partidos, na sua estratégia, utilizam a sondagem, as redes de influência, etc. E ninguém se preocupa. E a complexidade, e as expectativas da sociedade cabo-verdiana são cada vez mais elevadas. O mundo está cada vez mais complexo. Cabo Verde, com todas as suas vulnerabilidades, tem que navegar um contexto internacional cheio de imprevisto. Então, ser governante é uma grande responsabilidade. Por mim, eu acho que deveria ter esse processo, mas é preciso que os partidos mudem as suas práticas. E os partidos, infelizmente, estão focados em ganhar eleições ou manter-se no poder. Não mais do que isso. E isto eu acho que é péssimo para o país. Eu acho que todos os governos, a gente pode desculpar, o primeiro governo de Cabo Verde saiu da luta de libertação nacional. Pronto, não houve tempo. Mesmo assim, houve alguma preocupação de preparação, hein? Mesmo assim, a transição democrática aconteceu tão rapidamente, mas havia algumas pessoas que eram portadoras de alguma experiência e conseguiu. Mas chegamos a um momento em que temos que tomar consciência de que é necessário preparar para tudo.
0: Terminou dizendo que pela sociedade civil e as forças políticas para encararem a formação contínua dos decisores como um investimento essencial para reforçar a qualidade de governação e a credibilidade da democracia. E o ministro Lúcio Fernandes reconheceu, admitiu-lo, a necessidade de reforçar o contingente de médicos, enfermeiros e técnicos do Serviço Nacional de Saúde, garantindo empenho do governo para suprir o déficit. O governante fez as declarações à imprensa no Centro Ocupacional de Ribeiro de Vinha, em São Vicente, após visitar a Delegacia de Saúde da Câmara Municipal e as obras da construção do Centro de Saúde de Monte Sossego.
2: Estamos fazendo visitas, agora à tarde vamos estar no Hospital Batista de Sousa, que é um hospital central. A ideia da visita é tomar conhecimento do funcionamento das estruturas de saúde em todo

0: país e poder ver quais são as dificuldades onde o Ministério da Saúde pode atuar para melhorar as condições de prestação de serviço a nível nacional. As dificuldades que temos fundamental aqui é recursos humanos, a necessidade de mais médicos, mais enfermeiros e também técnicos de farmácia, técnicos de laboratório e outros para o Sistema Nacional de Saúde, que vamos estar envidando todos os esforços para resolver esses problemas a nível nacional. Visitei as obras do Centro de Saúde de Monte Sossego. Ainda falta algum trabalho. Não temos ainda uma data exata de finalização do trabalho, mas depois de finalizar o trabalho, temos é que buscar todo o equipamento, todo o mobiliário para o centro, que não está neste momento incluído no orçamento do trabalho das obras. E vamos então, a partir de agora, é ver as necessidades deste centro para podermos estar fazendo toda essa engenharia de conseguir esses materiais para termos este centro o melhor equipado possível. Depois de visitar o outro centro de reabilitação, que é da Granja de São Felipe, e visitar este centro, Ribeira da Vinha, a diferença estrutural é enorme, as condições que temos aqui são melhores daquelas que temos na Granja de São Felipe. A ideia também é dotar a Granja de São Felipe com as mesmas condições infraestruturais que aqui temos, para dar melhor qualidade de atendimento. E há algumas coisas que temos que mudar a nível de protocolo de aceitação dos internos que temos aqui. Hoje sabemos a dificuldade do protocolo e muito burocrático para a aceitação dos doentes aqui, e vamos ter que trabalhar neste sentido de fazer que o internamento das pessoas aqui neste centro seja mais facilitado. E também quanto o apoio que podemos dar, sabemos do trabalho importante que fazem aqui na Granja e também de São Felipe, aqui na Ribeira da Vinha, da parte do Ministério, é fazer o que está no nosso alcance para melhorar o funcionamento.
1: Portanto, palavras do Ministro da Saúde, Lúcio Fernandes, que apontou a necessidade de rever o protocolo de admissão dos utentes no Centro Ocupacional da Ribeira da Vinha, que classificou de extremamente burocrático, defendendo procedimentos mais simples para facilitar o internamento de pessoas que necessitam dos serviços do centro. E a Câmara Municipal de Porto Novo lançou concurso público destinado à execução da primeira fase da estrada que liga Curral das Vacas a Xanda, Cochete e Lagoa, na Ribeira das Patas. Através de uma nota, a autarquia pernovense informou que o projeto será executado em 12 meses, sendo o custo base estimado em 27 milhões de escudos cabo-verdianos. As empresas interessadas devem apresentar as propostas até o dia 1 de setembro. A estrada é considerada essencial para impulsionar o escoamento de produtos agrícolas e facilitar o turismo nas zonas altas da Ribeira das Patas. E a Comissão Nacional da Unesco defendeu a urgência de reforçar a investigação científica, proteger os acervos museológicos e criar uma maior aproximação às comunidades e escolas em Cabo Verde. A posição foi defendida pelo secretário-executivo da Comissão Nacional da Unesco, José Évora, à margem do Fórum dos Museus 2026, portanto, um certame que vai acontecendo, portanto, na capital de Cabo Verdeana, no âmbito das comemorações do 50º aniversário do Banco Central e do 30º aniversário do Museu do Banco de Cabo Verde. Segundo as informações chegadas à nossa redação ao longo desta manhã de hoje, na cidade de proteger as coleções contra o tráfico ilícito, investir na investigação científica e aproximar as estruturas museológicas dos jovens e das escolas são as principais prioridades apontadas neste certame.
2: Aproveitar essa oportunidade em que se realiza um fórum sobre os museus em Cabo Verde, no qual estão presentes pessoas que pensam que as questões relacionadas com a museologia e partilhar, digamos, uma espécie de socialização desta recomendação, que é subjetivamente conhecida para as pessoas que lidam com esta matéria, mas é um documento que foi produzido na 38ª sessão da Assembleia Geral da Unesco,

0: e que tem que ver com as questões da preservação e da divulgação de questões dos museus. Então, a minha intenção é falar sobre essas recomendações, colocando ênfase em alguns aspectos que me parecem mais pertinentes, pensando sempre no caso Cabo Verde. Estou a referir, por exemplo, a questão da preservação das coleções, a questão da educação, mas também a questão da investigação, que são pilares fundamentais que a Unesco entende que os museus devem refletir. Trata-se de um documento não vinculativo, mas que, digamos, é um apelo que a Unesco faz aos Estados-membros, no sentido de levar em conta essas recomendações que foram produzidas por especialistas ao nível da Unesco e que os Estados-membros deverão seguir no sentido de conduzir a bom porto a todas as suas estruturas museológicas. A questão da preservação, portanto, o cuidar das coleções, hoje em dia coloca-se muito a questão dos tráficos ilícitos, por exemplo, das coleções museológicas um pouco por todo o mundo e, portanto, a recomendação no sentido de ter um cuidado especial com as coleções que fazem parte do acervo dos museus, mas também uma outra recomendação importante do meu ponto de vista tem que ver com a investigação. Portanto, a Unesco entende que o património que não se dá a conhecer deixa de o ser e, portanto, os gestores de museus são interpelados já a divulgar o quanto mais possível o seu espólio e incentivar pesquisas relacionadas com o seu acervo. Portanto, este é o pilar de investigação, mas também a educação, colocar esse espólio ao serviço das comunidades, sobretudo a comunidade educativa.
1: O evento reúne, portanto, especialistas, investigadores e instituições de referência para discutir os desafios e oportunidades que se colocam aos museus e ao património cultural da sociedade contemporânea. E a organização da 42ª edição do Festival Baía das Gatas divulgou o cartaz do evento, que abre no dia 6 de agosto às 21h30 com Léo Santana e encerra domingo com MC Cabalinho, artista brasileiro do funk. De acordo com o alinhamento a que tivemos acesso, a edição conta com artistas nacionais e internacionais distribuídos por 4 dias de espetáculos. Na quinta-feira, o Palco Internacional da Música da Baía das Gatas será exclusivamente ocupado por Léo Santana, artista com 20 anos de carreira, considerado um dos maiores nomes da música brasileira, com milhões de reproduções nas plataformas digitais e êxitos já como Zona de Perigo, Revoada, Áudio que te Entrega e Golzinho Vermelho. Na sexta-feira, sobe ao palco o projeto Encontro de Vozes, Cabo Verde Show, Dieg e Ferro Gaita, a partir das 21h30. O programa de sábado, dia 8, também com início às 21h30, integra as atuações do Carnaval do Mindelo, Hélio Batalha, Gari e do músico marfinense Atikandja Fokoli. O quarto e último dia da 42ª edição do Festival da Baía das Gatas decorre no domingo 9 de agosto, a partir das 18h30, com espetáculos de Blackside, Lisandro Cucci e o encerramento a cargo do MC Cabelinho. O Festival Internacional da Música da Baía das Gatas, que este ano assinala 40 anos desde a sua criação, realizou a sua primeira edição a 18 de agosto de 1984. O certame realiza-se anualmente na Praia da Baía das Gatas, a cerca de 8 quilómetros da cidade do Mindelo, tendo sido interrompido apenas em 1995 devido à epidemia de cólera, e em 2020 e 2021, em consequência da pandemia da Covid, período em que decorreu em formato online. A Câmara de São Vicente, organizadora do festival, inscreve uma verba no orçamento municipal anualmente para suportar as despesas com logística, viagem e cachê de artistas nacionais e estrangeiros. Contudo, segundo a autarquia, a maior parte do financiamento provém de patrocínios de empresas e de outras instituições. E vamos a falar do futebol. Hoje as atenções estão voltadas para a estreia de Cabo Verde no Campeonato Africano das Nações a nível feminino. A selecionadora Silvéria Nédio afirmou que a equipa cabo-verdiana está preparada e motivada, determinada para a estreia histórica em Marrocos, apelando ao apoio e à união dos cabo-verdianos.
2: Tive grande ansiedade também a fazer parte dos projetos ali. Primeiro vez eu sabemos

0: liberar adiante em cara, é uma competição grande de que as melhores que tem na África. E a equipa está motivada a determinar e também com a ansiedade para aquele jogo. Aquele último treino ainda que acontece, vai acontecer 6 horas mais ou menos na hora de jogo amanhã. Não se está preparado já para não sair de hotel, não tem bom caminho normalmente aqueles lugares ali. Deslocamento para o campo é 40 minutos para bem, 40 minutos para bem. É um pouco cansativo sim, mas também não se habituar com as andanças, é a realidade do país. Ainda não faz os nossos treinos, não faz os trabalhos de casa. E jogo, já não sabe, uma equipa ali que está naquela competição ali, equipas grandes, equipa forte, cheia de determinação, equipas que até tinham anos de experiência, não ter respeito àquele parte lá. A nós também não está ali, quando não começa o nosso processo, quem sabe, dele também, mais anos, alguém também fala de nós também da mesma forma. Então, que ele é muito bom, aprende com equipas, ganha experiência com esse. E hoje não tive reunião, por exemplo, que ele parte com França, porque aprendeu coisas. Como para nós é um coisa nova, então ali luta traz experiência, luta aprende com essa, então espera para ser bom jogo amanhã. É sim, a nossa história foi bom para Mori, é nossa história que é bem para cá, é qualifica para cá, que ele foi uma história para o futebol feminino, é história para todo mundo de Cabo Verde. Então todo processo ali, ele é um processo bom. Nosso treino, no treino baseado, naqueles jogos não tem que ser uma fase com países de nosso continente. Já não joga com tudo, já não sei mais o que faz julga, essa equipa que é forte. Nosso processo de treino foi baseado.
1: Cabo Verde vai estrear-se hoje no CAN Feminino 2026. Portanto, prova que será disputada em Marrocos, numa participação considerada histórica para a modalidade no país. Está inserido no grupo D, juntamente com Gana, depois vai defrontar Camarões e Mali, seleções com maior experiência e percurso consolidado no futebol feminino africano. Ainda a nível do futebol, falamos do Campeonato Interzonas 2026, portanto, em Santa Catarina do Fogo, no grupo A. Portanto, a tabela classificativa é liderada pelo Pé de Campo, com 9 pontos, seguido do Fontaleixo, com 7. Xandas Caldeiras tem 4 pontos, com 1 ponto, mais Joana, Fonte Cabrito, já de apoio, também a cabeça Fundão. No grupo B, a Chada Furna e Figueira Pavão dividem a liderança com 4 pontos, com 3 pontos, Estância Roque, Queimada Baixo, Lapinha e Tinteira. Portanto, é o campeonato Interzonas que decorre portanto, no Estádio Monte Pelado, em Santa Catarina do Fogo. Para fechar também este bloco informativo, que contou com a edição, apresentação e sonoplastia, minha, sou Che Guevara Batista.

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Ora bem, ficamos então com a nossa despedida musical, da quanto esta edição bate hoje. Zé Cadinha Reinalda canta para nós, Pombinha Massa. Fique bem, fique com Deus.

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0: Saudações aos nossos ouvintes, sejam bem-vindos ao Bloco Informativo aqui na Rádio WBFM. O presidente da República, José Maria Neves, afirmou que ainda não é o momento de discutir uma eventual recandidatura às eleições presidenciais. José Maria Neves afirmou que a sua intenção está centrada na continuação do trabalho presidencial, na promoção da união entre os cabo-verdianos, na preservação da estabilidade das instituições e no acompanhamento dos desafios do país no início de um novo ciclo governativo. O presidente da República defendeu que nesta fase a prioridade deve ser continuar para que o país prossiga o seu percurso de desenvolvimento e de consolidação institucional. Perante a insistência dos jornalistas, o presidente reiterou que ainda não chegou o momento para o debate político em torno das presidenciais. José Maria Neves considerou à Inforpress que ainda não é o momento para falar nas eleições presidenciais, nem da campanha, sublinhando que o processo eleitoral ainda não foi marcado e que haverá tempo oportuno para abordar essa questão. As próximas eleições presidenciais em Cabo Verde deverão realizar-se em 2026, em data a fixar pelas autoridades competentes. A Assembleia Nacional reúne-se na quinta e sexta-feira para debater o estado da nação, apreciar a situação política, as políticas públicas e os principais resultados económicos do país, além de deliberar sobre a organização interna do Parlamento e a composição das comissões especializadas e das representações parlamentares nacionais e internacionais. De acordo com o comunicado da Casa Parlamentar, os deputados nacionais vão apreciar e deliberar sobre matérias relacionadas com a organização interna da Assembleia Nacional, bem como sobre a composição das representações parlamentares internas e externas. O ponto central da sessão será o debate sobre o estado da nação, agendada para o dia 31, sexta-feira. O debate permitirá uma apreciação da situação política do país, das políticas públicas e dos principais resultados econômicos, bem como uma reflexão sobre os desafios e as ações a desenvolver no âmbito da 11ª Legislatura. Os deputados deverão ainda fixar o número, a designação e a integração das comissões especializadas, bem como designar os parlamentares que irão representar Cabo Verde em diversos organismos parlamentares internacionais. Entre essas representações constam o Parlamento da Comunidade Económica dos Estados da África Ocidental, o Parlamento Pan-Africano, o Grupo Nacional à União Interparlamentar, o Grupo Nacional Assembleia Parlamentar da Francofonia, Assembleia Parlamentar da Comunidade dos Países de Língua Portuguesa e Assembleia Partidária África, Caraíbas e Pacífico União Europeia. O ex-governante Vítor Borges defendeu a criação de mecanismos de formação prévia para o exercício de cargos políticos e de elevada responsabilidade na administração pública. Considerou que a boa governação exige preparação e não resulta de forma espontânea.
1: Agora, tecnicamente, estou reformado, mas faço de vez em quando.

0: algum trabalho, particularmente a matéria de capacitação, de formação, que é uma coisa importante que a administração pública, os governos e os partidos não conseguem entender, que não há geração espontânea de boa governação. Se quisermos boa governação, temos que preparar pessoas previamente. E não é para criar elites político-administrativas, mas capacitar as pessoas para, chegando ao governo, estarem preparadas e não irem para o governo para ir aprender.
1: Atualmente dedicado à consultoria e à formação de jovens e quadros, através de iniciativas como as do Instituto Pedro Pires para a Liderança, Vítor Borges defendeu que a preparação antecipada dos futuros governantes deve assumir um lugar central no debate público.
0: Com o Instituto Pedro Pires, eu faço um pouco disso para jovens, quadros, etc. Fomos todos mais ou menos improvisados como governantes. E os partidos, na sua estratégia, utilizam a sondagem, as redes de influência, etc. E não se ninguém se preocupa. E a complexidade, e as expectativas da sociedade cabo-verdiana são cada vez mais elevadas.
1: Ao analisar a evolução do Estado desde a independência, Vítor Borges admitiu que a improvisação de dirigentes teve explicação nos primeiros anos do país e na transição democrática, mas considerou que esse contexto já não se justifica.
0: Eu acho que todos os governos, a gente pode desculpar, o primeiro governo de Cabo Verde saiu da luta de libertação nacional. Pronto, não houve tempo. Mesmo assim, houve alguma preocupação de preparação, não é? Mesmo assim, a transição democrática aconteceu tão rapidamente, mas havia algumas pessoas que eram portadoras de alguma experiência e conseguiu. Mas chegamos a um momento em que temos que tomar consciência de que é necessário preparar.
1: No final, apelou à sociedade civil e às forças políticas para encararem a formação contínua dos decisores como um investimento essencial para reforçar a qualidade da governação e da credibilidade da democracia. Dois dos três cidadãos nigerianos detidos no passado sábado 25 pela Polícia Judiciária numa operação de combate ao tráfico de droga em São Vicente ficaram em prisão preventiva por suspeita de tráfico de droga de alto risco. O terceiro, arguido, ficou sujeito à medida de apresentação periódica às autoridades policiais. Segundo a PJ, os três homens têm idades compreendidas entre os 30 e os 50 anos. A operação incluiu buscas domiciliárias e a um estabelecimento comercial situados na rua Domingos Ramos, executadas ao abrigo de mandados promovidos pelo Ministério Público e emitidos pelo juízo crime do Tribunal da Comarca de São Vicente. Durante as diligências, a PJ apreendeu 682,3 gramas de cocaína, 34 gramas de cannabis e 799,16 gramas de um produto presumivelmente utilizado como substância de corte para aumentar o volume de droga. Foram ainda apreendidos 810 escudos, 560 euros, 120 dólares norte-americanos e outros objetos considerados relevantes para a investigação. A Águas de Santiago denunciou a existência de casos recorrentes de manipulação ilegal de baterias de contadores em edifícios coletivos e condomínios numa situação que, segundo a empresa, tem provocado desperdícios significativos de água e prejudicado o abastecimento a vários consumidores. De acordo com a ADS, têm sido identificadas intervenções não autorizadas nas ligações dos contadores com o objetivo de permitir o fornecimento irregular de água. A empresa explica que, após estas manipulações, as ligações ficam frequentemente mal executadas, dando origem a fugas que muitas vezes apenas são detectadas quando já causaram perdas elevadas de água e constrangimentos no abastecimento. A empresa refere que estas situações acabam por afetar diretamente os moradores que cumprem regularmente as suas obrigações, uma vez que as fugas podem reduzir a pressão da rede ou mesmo provocar interrupções no fornecimento de água aos restantes utilizadores do edifício. Segundo a ADS, muitas destas ocorrências são inicialmente atribuídas à empresa, quando em diversos casos resultam de intervenções ilegais realizadas por terceiros nas instalações dos edifícios. Face ao aumento deste tipo de situações, a Águas de Santiago recorda que a manipulação de contadores e das respectivas ligações constitui uma prática ilegal que compromete a gestão eficiente dos recursos hídricos e prejudica toda a comunidade. A empresa apela ainda à colaboração da população, solicitando que qualquer fuga de água ou suspeita de manipulação de baterias de contadores seja comunicada através dos seus canais oficiais de atendimento. O Ministério da Educação anunciou o calendário escolar para o ano letivo 2026-2027, estabelecendo o dia 21 de setembro como data de início das atividades letivas em todo o território nacional. De acordo com a programação divulgada, o primeiro trimestre do ensino básico, do primeiro ao oitavo ano de escolaridade, terá início a 21 de setembro de 2026 e termina a 18 de dezembro. Após a pausa letiva, as atividades escolares serão retomadas a 6 de janeiro de 2027, dando início ao segundo trimestre, que decorrerá até 19 de março de 2027. O terceiro e último trimestre começa a 5 de abril de 2027 e termina a 25 de junho, data prevista para o encerramento das atividades letivas do ano escolar. Quanto ao ensino secundário, 9º ao 12º ano, o primeiro trimestre inicia também no dia 21 de setembro, mas termina no dia 19 de dezembro. Já o segundo trimestre começa no dia 6 de janeiro de 2027 e termina no dia 20 de março. Relativamente ao terceiro e último trimestre, inicia no dia 5 de abril e termina no dia 31 de maio para os alunos do 12º ano. Para os alunos do 9º ao 11º ano, as aulas terminam no dia 26 de junho de 2027. E na página desportiva, a selecionadora nacional feminina de futebol, Silvéria Nédio, afirmou que a equipa de Cabo Verde está preparada, motivada e determinada para a estreia histórica no CAN 2026 em Marrocos, apelando ao apoio e à união dos cabo-verdianos.
2: A expectativa é grande, a ansiedade também está a fazer parte dos projetos ali. Primeiro vez sabemos que cada dia tem cara, é uma competição grande, de que é o melhor que tem na África. E a equipa está motivada, determinada e também com ansiedade para aquele jogo. Aquele último treino ainda que acontece, vai acontecer 6 horas mais ou menos na hora de jogo amanhã. Não se está preparado já para não sair de hotel, não tem qualquer caminho, normalmente aqueles lugares ali. Deslocamento para o campo é 40 minutos para bem, 40 minutos para bem. É um pouco cansativo sim, mas também nos habituaram com as andanças, é a realidade do país. Ainda não faz os nossos treinos, não faz os nossos trabalhos de casa. E jogo, ainda não sabe, uma equipa ali que está naquela competição ali. Equipas grandes, equipa forte, cheia de determinação. Equipas que têm 10 anos de experiência, não tem respeito àquela parte lá. A nós também não está ali, quando não começa o nosso processo, quem sabe dele também. Mas há anos, alguém também fala de nós também da mesma forma.
1: A selecionadora salientou que a equipa vai entrar em campo com determinação, coragem e muita fé, defendendo que a presença na competição deve servir para abrir caminho às futuras gerações e afirmou que a seleção realizou o seu último treino antes da estreia no CAN.
2: Nosso treino no treinador basear na que jogos não tem que ser uma fase com países de nosso continente. Já não joga com tudo, já não sei mais que se joga, essa equipa que é forte. Nosso processo de treino foi baseado nesse sistema nunca se julga, que tem que ser assim. Nunca está fugindo da realidade de jogo africano, mas não pode ter alguma diferença. Mas nós, no momento, ali, que é a nossa forma de ser no futebol feminino, nossa forma de estar naquela competição ali, não está esperando a minha união, determinação.

0: estar junto, estar com coragem e ter mais uma palavra que a gente fala sempre, que é fé. Que ela tem que vai junto com nós. Se nós tudo entra a campo com determinação, com coragem, muita fé, e depois ele desfruta.
1: Segundo Silvéria Nédio, a participação no CAN representa um marco para o futebol feminino e para as mulheres cabo-verdianas, constituindo igualmente uma oportunidade para o crescimento e desenvolvimento da modalidade no país.
0: Nós, aqui na nossa primeira vez no CAN, nós vamos aprender de uma coisa vez dentro do campo. Nós acabamos aprendendo aprender que é loura dentro do campo. E, olha, o futebol tem uma história. Não está aprendendo com substituição, não está aprendendo com entra na campo, não está aprendendo. Tem uns pequenos zeros que não pode ter. Dois minutos atrás, que nas cinco minutos à frente e nos esperta. Então, que ali está ajudando o futebol, o desenvolvimento do futebol, está nas grandes competições, está naqueles grandes palcos ali. A nosso grande palco para nós hoje é aquele cano ali. Então, eu sei com outro aprendizado daquele cano ali. Meninos que se te julga, essa sei com outra experiência, não tenho certeza disso. Essa sei de cabeça levantada, de equipas fortes que te julga a cola, de equipas que espalham a experiência. Então, eu tenho só a ganha. O futebol.
1: Cabo Verde está inserido no grupo D juntamente com Gana, Camarões e Mali, seleções com maior experiência e percurso consolidado no futebol feminino africano. A edição deste ano do Gamboa Games anunciou o diretor do Desporto da Câmara Municipal da Praia, Sandieta Siqueira, que começa 7 de agosto e decorre até meados de setembro, antes do início do ano letivo, mantendo a aposta na promoção das modalidades de praia e na ocupação saudável dos jovens durante as férias. Entre as principais novidades anunciadas está a introdução da natação em águas abertas, uma modalidade que resulta de entendimentos entre a Câmara Municipal da Praia e Associação de Natação, depois de não ter sido possível concretizar a iniciativa na edição anterior. Ao longo dos 22 anos de existência, o evento tem procurado incentivar as associações desportivas a desenvolverem competições regulares nas modalidades de praia, sobretudo no futebol de praia, voleibol e handebol. Conforme avançou a InforPress, a organização investiu este ano na melhoria das condições de arena na Gamboa, com reforço de iluminação, além das infraestruturas já existentes, como bancadas, balneários e espaços destinados ao comércio. O programa mantém modalidades tradicionalmente praticadas em ambiente de praia, prevendo igualmente a introdução futura da luta de areia, caso estejam reunidas as condições necessárias para a sua realização. A autarquia estima que o evento continue a mobilizar um elevado número de participantes e visitantes, com impacto na promoção do desporto, na inclusão social, no turismo e na convivência entre moradores de diferentes bairros da cidade. Além das competições, esta edição do Gamboa Games reserva espaços para atuação musicais de jovens artistas e atividades destinadas ao público, incluindo iniciativas desenvolvidas em parceria com escolas de condução que atribuem prémios aos participantes. E na página internacional, os Estados Unidos decidiram estender por mais um ano o estado de emergência contra o Brasil, classificando o governo brasileiro como uma ameaça incomum e extraordinária à segurança nacional, à política externa e à comunidade norte-americana. O documento da Casa Branca do Gabinete Executivo da Presidência, datado a 29 de julho de 2026, será publicado na edição de hoje do Registro Federal, o Diário Oficial do Governo Norte-Americano. A renovação do estado de emergência prorroga uma ordem do presidente dos Estados Unidos em 30 de julho de 2025, mas que inclui sanções econômicas ou aumento de tarifas ao Brasil. Naquela ocasião, o presidente dos Estados Unidos justificou a medida como resposta às decisões do Supremo Tribunal Federal brasileiro, afetavam a segurança e a economia norte-americana. Trump também saiu em defesa do ex-presidente brasileiro Jair Bolsonaro, que à época aguardava o julgamento pelo Supremo brasileiro por tentativa de golpe de Estado nas eleições de 2022. Para estender a emergência nacional sobre o Brasil, Trump usou agora os mesmos argumentos que fundamentaram a decisão do ano passado. De acordo com a Lusa, no documento oficial de renovação, Trump reiterou que as políticas e ações do governo brasileiro constituem uma ameaça incomum e extraordinária

a segurança nacional, a política externa e a economia dos Estados Unidos. Pelo menos 18 pessoas morreram devido ao sismo que atingiu o sudoeste do Japão na terça-feira, segundo um novo balanço das autoridades, enquanto as equipas de resgate trabalham para encontrar sobreviventes presos sob escombros de edifícios. Além das 13 mortes anteriormente relatadas pela primeira-ministra japonesa Sanae Takaishi, outras 5 pessoas morreram no colapso de uma chaminé na fábrica do Nippon, declarou um porta-voz da Câmara Municipal de Kumamoto numa conferência de imprensa. Outras 4 pessoas podem ainda estar soterradas sob os escombros, acrescentou o porta-voz. Cerca de 36.900 casas ainda estavam sem eletricidade, 9.500 sem gás e as redes de comunicação não funcionavam em algumas áreas, disse o porta-voz do governo, Minoru Kiara, aos jornalistas. Mais de 9 mil pessoas deixaram as suas casas para se abrigarem e mais de 500 centros de acolhimento, onde foram instaladas fontes de energia para que estes locais tivessem ar-condicionado. O Japão tem enfrentado uma onda de calor contínua e as temperaturas na região deverão ultrapassar os 32 graus Celsius. O presidente ucraniano afirmou esta terça-feira que a iniciativa da guerra já não está nas mãos de Putin, mas que apesar de perder 30 mil soldados por mês, o presidente russo não quer parar. Zelensky esteve em Washington para se reunir com o presidente norte-americano e assistir às cerimônias fúnebres do senador pró-ucraniano Lindsey Graham. O presidente ucraniano garantiu ter obtido do seu homólogo norte-americano, durante o encontro na Casa Branca, as licenças para a coprodução de mísseis interceptores Patriot vitais para a defesa antiaérea de Kiev. Por seu lado, Trump afirmou que correu muito bem o encontro com o presidente ucraniano. Segundo a ONU, junho foi o mês mais mortífero para civis ucranianos desde abril de 2022, devido ao aumento de ataques russos com mísseis balísticos mais difíceis de interceptar. Apenas os sistemas Patriot norte-americanos conseguem abatê-los, mas a Ucrânia enfrenta uma grave escassez de mísseis PAC-3, agravada pela guerra lançada pelos Estados Unidos e Israel contra Irã em 28 de fevereiro. Um alto responsável ucraniano disse à France Press que Moscou pretende intensificar os ataques com envio de novos lançadores balísticos para junto da fronteira e aguardando em agosto entregas adicionais provenientes da Coreia do Norte. E assim colocamos um ponto final no nosso bloco informativo. Obrigada pela sua preferência.

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1: Olá, ouvintes! O desejo de crescer, alcançar objetivos e construir uma vida melhor faz parte da natureza humana. No entanto, o caminho escolhido para chegar ao sucesso é tão importante quanto o próprio resultado. As maiores conquistas perdem valor quando são construídas à custa da injustiça, da falta de ética ou do desrespeito pelas pessoas. O verdadeiro sucesso não é apenas chegar mais longe, mas fazê-lo preservando os princípios que orientam a nossa vida. Quem cresce com honestidade, inspira confiança, deixa um legado positivo e demonstra que é possível vencer sem prejudicar ninguém. No final, as pessoas recordarão não apenas aquilo que conquistamos, mas também a forma como tratamos quem caminhou ao nosso lado.

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0: Saudações aos nossos ouvintes, sejam bem-vindos ao Bloco Informativo aqui na Rádio WBFM. O presidente da República, José Maria Neves, afirmou que ainda não é o momento de discutir uma eventual recandidatura às eleições presidenciais. José Maria Neves afirmou que a sua intenção está centrada na continuação do trabalho presidencial, na promoção da união entre os cabo-verdianos, na preservação da estabilidade das instituições e no acompanhamento dos desafios do país no início de um novo ciclo governativo. O presidente da República defendeu que nesta fase a prioridade deve ser continuar para que o país prossiga o seu percurso de desenvolvimento e de consolidação institucional. Perante a insistência dos jornalistas, o presidente reiterou que ainda não chegou o momento para o debate político em torno das presidenciais. José Maria Neves considerou à Infopress que ainda não é o momento para falar nas eleições presidenciais, nem da campanha, sublinhando que o processo eleitoral ainda não foi marcado e que haverá tempo oportuno para abordar essa questão. As próximas eleições presidenciais em Cabo Verde deverão realizar-se em 2026, em data a fixar pelas autoridades competentes. A Assembleia Nacional reúne-se na quinta e sexta-feira para debater o estado da nação, apreciar a situação política, as políticas públicas e os principais resultados económicos do país, além de deliberar sobre a organização interna do Parlamento e a composição das comissões especializadas e das representações parlamentares nacionais e internacionais. De acordo com um comunicado da Casa Parlamentar, os deputados nacionais vão apreciar e deliberar sobre matérias relacionadas com a organização interna da Assembleia Nacional, bem como sobre a composição das representações parlamentares internas e externas. O ponto central da sessão será o debate sobre o estado da nação, agendada para o dia 31, sexta-feira. O debate permitirá uma apreciação da situação política do país, das políticas públicas e dos principais resultados econômicos, bem como uma reflexão sobre os desafios e as ações a desenvolver no âmbito da 11ª Legislatura. Os deputados deverão ainda fixar o número, a designação e a integração das comissões especializadas, bem como designar os parlamentares que irão representar Cabo Verde em diversos organismos parlamentares internacionais. Entre essas representações constam o Parlamento da Comunidade Económica dos Estados da África Ocidental, o Parlamento Pan-Africano, o Grupo Nacional à União Interparlamentar, o Grupo Nacional Assembleia Parlamentar da Francofonia, Assembleia Parlamentar da Comunidade dos Países de Língua Portuguesa e Assembleia Partidária África, Caraíbas e Pacífico União Europeia. O ex-governante Vítor Borges defendeu a criação de mecanismos de formação prévia para o exercício de cargos políticos e de elevada responsabilidade na administração pública. Considerou que a boa governação exige preparação e não resulta de forma espontânea.
1: Agora, tecnicamente, estou reformado, mas faço de vez em quando algum trabalho, particularmente a matéria de capacitação, de formação, que é uma coisa importante que a administração pública, os governos e os partidos não conseguem entender, que não há geração espontânea de boa governação. Se quisermos boa governação, temos que preparar pessoas previamente. E não é para criar elites político-administrativas, mas capacitar.

0: capacitar as pessoas para, chegando ao governo, estarem preparadas e não irem para o governo para ir aprender.
1: Atualmente dedicado à consultoria e à formação de jovens e quadros, através de iniciativas como as do Instituto Pedro Pires para a liderança, Vítor Borges defendeu que a preparação antecipada dos futuros governantes deve assumir um lugar central no debate público.
0: Com o Instituto Pedro Pires, eu faço um pouco disso para jovens, quadros, etc. Fomos todos mais ou menos improvisados como governantes. E os partidos, na sua estratégia, utilizam a sondagem, as redes de influência, etc. E não sei, ninguém se preocupa. E a complexidade, e as expectativas da sociedade cabo-verdiana são cada vez mais elevadas.
1: Ao analisar a evolução do Estado desde a independência, Vítor Borges admitiu que a improvisação de dirigentes teve explicação nos primeiros anos do país e na transição democrática, mas considerou que esse contexto já não se justifica.
0: Eu acho que todos os governos, a gente pode desculpar, o primeiro governo de Cabo Verde saiu da luta de libertação nacional. Pronto, não houve tempo. Mesmo assim, houve alguma preocupação de preparação. Mesmo assim, a transição democrática aconteceu tão rapidamente, mas havia algumas pessoas que eram portadoras de alguma experiência e conseguiu. Mas chegamos a um momento em que temos que tomar consciência de que é necessário preparar.
1: No final, apelou à sociedade civil e às forças políticas para encararem a formação contínua dos decisores como um investimento essencial para reforçar a qualidade da governação e da credibilidade da democracia. Dois dos três cidadãos nigerianos detidos no passado sábado 25 pela Polícia Judiciária numa operação de combate ao tráfico de droga em São Vicente ficaram em prisão preventiva por suspeita de tráfico de droga de alto risco. O terceiro, arguido, ficou sujeito à medida de apresentação periódica às autoridades policiais. Segundo a PJ, os três homens têm idades compreendidas entre os 30 e os 50 anos. A operação incluiu buscas domiciliárias e a um estabelecimento comercial situados na Rua Domingos Ramos, executadas ao abrigo de mandados promovidos pelo Ministério Público e emitidos pelo juízo crime do Tribunal da Comarca de São Vicente. Durante as diligências, a PJ apreendeu 682,3 gramas de cocaína, 34 gramas de cannabis e 799,16 gramas de um produto presumivelmente utilizado como substância de corte para aumentar o volume de droga. Foram ainda apreendidos 810 escudos, 560 euros, 120 dólares norte-americanos e outros objetos considerados relevantes para a investigação. A Águas de Santiago denunciou a existência de casos recorrentes de manipulação ilegal de baterias de contadores em edifícios coletivos e condomínios, numa situação que, segundo a empresa, tem provocado desperdícios significativos de água e prejudicado o abastecimento a vários consumidores. De acordo com a ADS, têm sido identificadas intervenções não autorizadas nas ligações dos contadores com o objetivo de permitir o fornecimento irregular de água. A empresa explica que, após estas manipulações, as ligações ficam frequentemente mal executadas, dando origem a fugas que muitas vezes apenas são detectadas quando já causaram perdas elevadas de água e constrangimentos no abastecimento. A empresa refere que estas situações acabam por afetar diretamente os moradores que cumprem regularmente as suas obrigações, uma vez que as fugas podem reduzir a pressão da rede ou mesmo provocar interrupções no fornecimento de água aos restantes utilizadores do edifício. Segundo a ADS, muitas destas ocorrências

0: Ocorrências são inicialmente atribuídas à empresa quando, em diversos casos, resultam de intervenções ilegais realizadas por terceiros nas instalações dos edifícios. Face ao aumento deste tipo de situações, a Águas de Santiago recorda que a manipulação de contadores e das respectivas ligações constitui uma prática ilegal que compromete a gestão eficiente dos recursos hídricos e prejudica toda a comunidade. A empresa apela ainda à colaboração da população, solicitando que qualquer fuga de água ou suspeita de manipulação de baterias de contadores seja comunicada através dos seus canais oficiais de atendimento. O Ministério da Educação anunciou o calendário escolar para o ano letivo 2026-2027, estabelecendo o dia 21 de setembro como data de início das atividades letivas em todo o território nacional. De acordo com a programação divulgada, o primeiro trimestre do ensino básico, do primeiro ao oitavo ano de escolaridade, terá início a 21 de setembro de 2026 e termina a 18 de dezembro. Após a pausa letiva, as atividades escolares serão retomadas a 6 de janeiro de 2027, dando início ao segundo trimestre, que decorrerá até 19 de março de 2027. O terceiro e último trimestre começa a 5 de abril de 2027 e termina a 25 de junho, data prevista para o encerramento das atividades letivas do ano escolar. Quanto ao ensino secundário, 9º ao 12º ano, o primeiro trimestre inicia também no dia 21 de setembro, mas termina no dia 19 de dezembro. Já o segundo trimestre começa no dia 6 de janeiro de 2027 e termina no dia 20 de março. Relativamente ao terceiro e último trimestre, inicia no dia 5 de abril e termina no dia 31 de maio para os alunos do 12º ano. Para os alunos do 9º ao 11º ano, as aulas terminam no dia 26 de junho de 2027. E na página desportiva, a selecionadora nacional feminina de futebol, Silvéria Nédio, afirmou que a equipa de Cabo Verde está preparada, motivada e determinada para a estreia histórica no CAN 2026 em Marrocos, apelando ao apoio e à união dos cabo-verdianos.
1: A expectativa é grande, a ansiedade também está a fazer parte dos projetos ali. Primeiro vez sabemos que cada dia tem cara, é uma competição grande, de que é o melhor que tem na África. E a equipa está motivada, determinada e também com ansiedade para aquele jogo. Aquele último treino ainda que aconteceu, vai acontecer 6 horas mais ou menos na hora de jogo amanhã. Não se está preparado já para não sair de hotel, não tem qualquer caminho, normalmente aqueles lugares ali. Deslocamento para o campo é 40 minutos para bem, 40 minutos para bem. É um pouco cansativo sim, mas também não se habituar com as andanças, é a realidade do país. Ainda não faz os nossos treinos, não faz os trabalhos de casa. E jogo, ainda não sabe, uma equipa ali que está naquela competição ali. Equipas grandes, equipa forte, cheia de determinação. Equipas que têm 10 anos de experiência, não tem respeito àquela parte lá. Para nós também, não está ali, quando não começa o nosso processo, quem sabe, dele também. Mas há anos, alguém também fala de nós também da mesma forma.
0: A selecionadora salientou que a equipa vai entrar em campo com determinação, coragem e muita fé, defendendo que a presença na competição deve servir para abrir caminho às futuras gerações e afirmou que a seleção realizou o seu último treino antes da estreia no CAN.
1: Nosso treino, no treino baseado, naquele jogo que não tem que ser uma fase com países de nosso continente. Já não joga com tudo, já não sei mais o que se joga, essa equipa que é forte. Nosso processo de treino foi baseado nesse sistema que se joga, que tem que ser assim. Nunca está fugindo da realidade de jogo africano, mas não pode ter alguma diferença. Mas nós, no momento, ali, que é a nossa forma de ser no futebol feminino, nossa forma de estar naquela competição ali, muita espera, minha união, determinação, está junto, está com coragem e temos uma palavra que a gente fala sempre, que é fé, que ela tem que vai junto com nós. Se nós tudo não, entra a campo com determinação, com coragem, muita fé e depois desfruta.
0: Segundo Silvéria Nédio, a participação no CAN representa um marco para o futebol feminino e para as mulheres cabo-verdianas, constituindo igualmente uma oportunidade para o crescimento e desenvolvimento da modalidade no país.
1: Nós, o que a gente está falando, nossa primeira vez na CAN, Nós temos empreendido que é uma coisa a ver dentro do campo. Outra coisa a ver do prende que é lora dentro do campo. É, olha, o futebol tem um

0: no história, não está aprendendo com substituição, não está aprendendo com entra na campo, não está aprendendo. Tem uns pequenos erros, como pode ter, dois minutos atrás, que nas 5 minutos à frente e nos esperta. Então, que ali está ajudando, tchau, o futebol, o desenvolvimento de futebol, está nas grandes competições, está naqueles grandes palcos ali. A nosso grande palco para nós hoje é aquele cano ali. Então, não está sair. Com outro aprendizado daquele canli. Menino que você está julga, essa sei com outra experiência, não tenho certeza disso. Essa sei de cabeça levantada, de equipas fortes que já julga a cola, de equipas que já espalham a experiência. Então, não tem só ganha com o futebol.
1: Cabo Verde está inserido no grupo D, juntamente com Gana, Camarões e Mali, seleções com maior experiência e percurso consolidado no futebol feminino africano. A edição deste ano do Gamboa Games anunciou o diretor do Desporto da Câmara Municipal da Praia, Sandieta Siqueira, que começa 7 de agosto e decorre até meados de setembro, antes do início do ano letivo, mantendo a aposta na promoção das modalidades de praia e na ocupação saudável dos jovens durante as férias. Entre as principais novidades anunciadas está a introdução da natação em águas abertas, uma modalidade que resulta de entendimentos entre a Câmara Municipal da Praia e Associação de Natação, depois de não ter sido possível concretizar a iniciativa na edição anterior. Ao longo dos 22 anos de existência, o evento tem procurado incentivar as associações desportivas a desenvolverem competições regulares nas modalidades de praia, sobretudo no futebol de praia, voleibol e handebol. Conforme avançou a InforPress, a organização investiu este ano na melhoria das condições de arena na Gamboa, com reforço de iluminação, além das infraestruturas já existentes, como bancadas, balneários e espaços destinados ao comércio. O programa mantém modalidades tradicionalmente praticadas em ambiente de praia, prevendo igualmente a introdução futura da luta de areia, caso estejam reunidas as condições necessárias para a sua realização. A autarquia estima que o evento continue a mobilizar um elevado número de participantes e visitantes, com impacto na promoção do desporto, na inclusão social, no turismo e na convivência entre moradores de diferentes bairros da cidade. Além das competições, esta edição do Gamboa Games reserva espaços para atuação musicais de jovens artistas e atividades destinadas ao público, incluindo iniciativas desenvolvidas em parceria com escolas de condução que atribuem prémios aos participantes. E na página internacional, os Estados Unidos decidiram estender por mais um ano o estado de emergência contra o Brasil, classificando o governo brasileiro como uma ameaça incomum e extraordinária à segurança nacional, à política externa e à comunidade norte-americana. O documento da Casa Branca, do gabinete executivo da presidência, datado a 29 de julho de 2026, será publicado na edição de hoje do Registro Federal, o Diário Oficial do Governo Norte-Americano. A renovação do estado de emergência prorroga uma ordem do presidente dos Estados Unidos em 30 de julho de 2025, mas que inclui sanções econômicas ou aumento de tarifas ao Brasil. Naquela ocasião, o presidente dos Estados Unidos justificou a medida como resposta às decisões do Supremo Tribunal Federal brasileiro afetavam a segurança e a economia norte-americana. Trump também saiu em defesa do ex-presidente brasileiro Jair Bolsonaro, que à época aguardava o julgamento pelo Supremo brasileiro por tentativa de golpe de Estado nas eleições de 2022. Para estender a emergência nacional sobre o Brasil, Trump usou agora os mesmos argumentos que fundamentaram a decisão do ano passado. De acordo com a Lusa, no documento oficial de renovação, Trump reiterou que as políticas e ações do governo brasileiro constituem uma ameaça incomum e extraordinária à segurança nacional, à política externa e à economia dos Estados Unidos. Pelo menos 18 pessoas morreram devido ao sismo que atingiu o sudoeste do Japão na terça-feira, segundo um novo balanço das autoridades, enquanto as equipas de resgate trabalham para encontrar sobreviventes presos sob escombros de edifícios. Além das 13 mortes anteriormente relatadas pela primeira-ministra japonesa Sanae Takaishi, outras 5 pessoas morreram no colapso de uma chaminé na fábrica do Nippon, declarou um porta-voz.

presidente da Câmara Municipal de Kumamoto numa conferência de imprensa. Outras 4 pessoas podem ainda estar soterradas sob os escombros, acrescentou o porta-voz. Cerca de 36.900 casas ainda estavam sem eletricidade, 9.500 sem gás e as redes de comunicação não funcionavam em algumas áreas, disse o porta-voz do governo, Minoru Kiara, aos jornalistas. Mais de 9 mil pessoas deixaram as suas casas para se abrigarem e mais de 500 centros de acolhimento, onde foram instaladas fontes de energia para que estes locais tivessem ar-condicionado. O Japão tem enfrentado uma onda de calor contínua e as temperaturas na região deverão ultrapassar os 32 graus Celsius. O presidente ucraniano afirmou esta terça-feira que a iniciativa da guerra já não está nas mãos de Putin, mas que apesar de perder 30 mil soldados por mês, o presidente russo não quer parar. Zelensky esteve em Washington para se reunir com o presidente norte-americano e assistir às cerimônias fúnebres do senador pró-ucraniano Lindsey Graham. O presidente ucraniano garantiu ter obtido do seu homólogo norte-americano, durante o encontro na Casa Branca, as licenças para a coprodução de mísseis interceptores Patriot vitais para a defesa antiaérea de Kiev. Por seu lado, Trump afirmou que correu muito bem o encontro com o presidente ucraniano. Segundo a ONU, junho foi o mês mais mortífero para civis ucranianos desde abril de 2022, devido ao aumento de ataques russos com mísseis balísticos mais difíceis de interceptar. Apenas os sistemas Patriot norte-americanos conseguem abatê-los, mas a Ucrânia enfrenta uma grave escassez de mísseis PAC-3, agravada pela guerra lançada pelos Estados Unidos e Israel contra Irã em 28 de fevereiro. Um alto responsável ucraniano disse à France Press que Moscou pretende intensificar os ataques com envio de novos lançadores balísticos para junto da fronteira e aguardando em agosto entregas adicionais provenientes da Coreia do Norte. E assim colocamos um ponto final no nosso bloco informativo. Obrigada pela sua preferência.

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Saudações aos nossos ouvintes. Começa agora o Flash Informativo. Alcide defendeu no Mindelo que o debate sobre o Estado da Nação deve centrar-se em soluções para os problemas estruturais do país, garantindo que o crescimento econômico se traduza em melhorias na vida dos cidadãos. O Sindicato Democrata dos Professores considerou que o reforço do tempo de permanência dos alunos na escola deve assentar na criação de estudo orientado após o horário escolar e não no alargamento das aulas. O Banco de Cabo Verde revelou que os indicadores de vulnerabilidade externa do país melhoraram em 2025 face ao ano anterior, com contributo das exportações e menos dívida, segundo o relatório do Estado da Economia. Os moradores do complexo habitacional Casa para Todos, em Chame de Matum do Norte, na cidade do Porto Novo, em Santo Antão, insistiram na necessidade de construir passeios na estrada de acesso aos prédios. A Igreja Nova Apostólica promove de quinta à segunda-feira, na Vila de Ponta Verde, o segundo acampamento nacional da juventude sob o lema Um Só Cristo, Um Só Irmão. Os jovens africanos mostram-se mais otimistas em relação ao futuro do continente, mas exigem uma democracia adaptada à realidade local que garanta emprego e combata a corrupção, mostra um estudo divulgado hoje. Alguns agricultores da Ilha Brava já iniciaram a sementeira, mas a maioria prefere aguardar pelas primeiras chuvas, alegando que a elevada presença de galinhas do mato representa um sério risco para as sementes lançadas em terrenos secos. A seleção feminina de futebol de Cabo Verde estreia-se hoje no Campeonato Africano das Nações, defrontando a congênere do Ghana, em jogo a contar para a primeira jornada do Grupo D. A La Família de São Vicente estreou-se com uma vitória por 85-45 sobre o Liprobasket de Santo Antão no Campeonato Nacional de Basquetebol Sub-18 Masculino, disputado no Pavilhão Vavá Duarte, na Praia. O Líbano denunciou novos ataques de Israel contra zonas do sul do país, apesar do acordo quadro entre os dois governos, que prevê uma retirada gradual das forças israelitas para transferir o controlo dessas áreas para o exército libanês. O primeiro-ministro da Espanha,

0: Disse hoje que o combate aos grandes incêndios no país continua a ser favorável e que nas próximas 12 horas serão decisivas para vencer o fogo. E assim colocamos um ponto final no nosso flash informativo. Obrigada pela sua preferência e continue sempre na nossa sintonia. Continuação de uma boa tarde.
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0: 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O presidente da República, José Maria Neves, afirmou que ainda não é o momento de discutir uma eventual recandidatura às eleições presidenciais. José Maria Neves afirmou que a sua intenção está centrada na continuação do trabalho presidencial, na promoção da união entre os cabo-verdianos, na preservação da estabilidade das instituições e no acompanhamento dos desafios do país no início de um novo ciclo governativo. O presidente da República defendeu que nesta fase a prioridade deve ser continuar para que o país prossiga o seu percurso de desenvolvimento e de consolidação institucional. Perante a insistência dos jornalistas, o presidente reiterou que ainda não chegou o momento para o debate político em torno das presidenciais. José Maria Neves considerou à Inforpress que ainda não é o momento para falar nas eleições presidenciais, nem da campanha, sublinhando que o processo eleitoral ainda não foi marcado e que haverá tempo oportuno para abordar essa questão. As próximas eleições presidenciais em Cabo Verde deverão realizar-se em 2026, em data a fixar pelas autoridades competentes. A Assembleia Nacional reúne-se na quinta e sexta-feira para debater o estado da nação, apreciar a situação política, as políticas públicas e os principais resultados económicos do país, além de deliberar sobre a organização interna do Parlamento e a composição das comissões especializadas e das representações parlamentares nacionais e internacionais. De acordo com o comunicado da Casa Parlamentar, os deputados nacionais vão apreciar e deliberar sobre matérias relacionadas com a organização interna da Assembleia Nacional, bem como sobre a composição das representações parlamentares internas e externas. O ponto central da sessão será o debate sobre o estado da nação, agendada para o dia 31, sexta-feira. O debate permitirá uma apreciação da situação política do país, das políticas públicas e dos principais resultados econômicos, bem como uma reflexão sobre os desafios e as ações a desenvolver no âmbito da 11ª Legislatura. Os deputados deverão ainda fixar o número, a designação e a integração das comissões especializadas, bem como designar os parlamentares que irão representar Cabo Verde em diversos organismos parlamentares internacionais. Entre essas representações constam o Parlamento da Comunidade Económica dos Estados da África Ocidental, o Parlamento Pan-Africano, o Grupo Nacional à União Interparlamentar, o Grupo Nacional Assembleia Parlamentar da Francofonia, Assembleia Parlamentar da Comunidade dos Países de Língua Portuguesa e Assembleia Partidária África, Caraíbas e Pacífico União Europeia. O ex-governante Vítor Borges defendeu a criação de mecanismos de formação prévia para o exercício de cargos políticos e de elevada responsabilidade na administração pública. Considerou que a boa governação exige preparação e não resulta de forma espontânea.
1: Agora, tecnicamente, estou reformado, mas faço de vez em quando algum trabalho, particularmente a matéria de capacitação, de formação, que é uma coisa importante que a administração pública, os governos e os partidos não conseguem entender, que não há geração espontânea de boa governação. Se quisermos boa governação, temos que preparar pessoas previamente. E não é para criar elites político-administrativas, mas capacitar as pessoas para, chegando ao governo, estarem preparadas e não irem para o governo para ir aprender.
0: Atualmente dedicado à consultoria e à formação de jovens e quadros, através de iniciativas como as do Instituto Pedro Pires para a Liderança, Vítor Borges defendeu que a preparação antecipada dos futuros governantes deve assumir um lugar central no debate público.
1: Com o Instituto Pedro Pires, eu faço...

0: um pouco disso para jovens quadros, etc., fomos todos mais ou menos improvisados como governantes. E os partidos, na sua estratégia, utilizam a sondagem, as redes de influência, etc. Não sei, ninguém se preocupa. E a complexidade, e as expectativas da sociedade cabo-verdiana são cada vez mais elevadas.
1: Ao analisar a evolução do Estado desde a independência, Vítor Borges admitiu que a improvisação de dirigentes teve explicação nos primeiros anos do país e na transição democrática, mas considerou que esse contexto já não se justifica.
0: Eu acho que todos os governos, a gente pode desculpar, o primeiro governo de Cabo Verde saiu da luta de libertação nacional. Pronto, não houve tempo. Mesmo assim, houve alguma preocupação de preparação. Mesmo assim, a transição democrática aconteceu tão rapidamente, mas havia algumas pessoas que eram portadoras de alguma experiência e conseguiu. Mas chegamos ao momento em que temos que tomar consciência de que é necessário preparar.
1: No final, apelou à sociedade civil e às forças políticas para encararem a formação contínua dos decisores como um investimento essencial para reforçar a qualidade da governação e da credibilidade da democracia. Dois dos três cidadãos nigerianos detidos no passado sábado 25 pela Polícia Judiciária numa operação de combate ao tráfico de droga em São Vicente ficaram em prisão preventiva por suspeita de tráfico de droga de alto risco. O terceiro, arguido, ficou sujeito à medida de apresentação periódica às autoridades policiais. Segundo a PJ, os três homens têm idades compreendidas entre os 30 e os 50 anos. A operação incluiu buscas domiciliárias e a um estabelecimento comercial situados na Rua Domingos Ramos, executadas ao abrigo de mandados promovidos pelo Ministério Público e emitidos pelo juízo crime do Tribunal da Comarca de São Vicente. Durante as diligências, a PJ apreendeu 682,3 gramas de cocaína, 34 gramas de cannabis e 799,16 gramas de um produto presumivelmente utilizado como substância de corte para aumentar o volume de droga. Foram ainda apreendidos 810 escudos, 560 euros, 120 dólares norte-americanos e outros objetos considerados relevantes para a investigação. A Águas de Santiago denunciou a existência de casos recorrentes de manipulação ilegal de baterias de contadores em edifícios coletivos e condomínios, numa situação que, segundo a empresa, tem provocado desperdícios significativos de água e prejudicado o abastecimento a vários consumidores. De acordo com a ADS, têm sido identificadas intervenções não autorizadas nas ligações dos contadores com o objetivo de permitir o fornecimento irregular de água. A empresa explica que, após estas manipulações, as ligações ficam frequentemente mal executadas, dando origem a fugas que muitas vezes apenas são detectadas quando já causaram perdas elevadas de água e constrangimentos no abastecimento. A empresa refere que estas situações acabam por afetar diretamente os moradores que cumprem regularmente as suas obrigações, uma vez que as fugas podem reduzir a pressão da rede ou mesmo provocar interrupções no fornecimento de água aos restantes utilizadores do edifício. Segundo a ADS, muitas destas ocorrências são inicialmente atribuídas à empresa, quando em diversos casos resultam de intervenções ilegais realizadas por terceiros nas instalações dos edifícios. Face ao aumento deste tipo de situações, a Águas de Santiago recorda que a manipulação de contadores e das respectivas ligações constitui uma prática ilegal que compromete a gestão eficiente dos recursos hídricos e prejudica toda a comunidade. A empresa apela ainda à colaboração da população, solicitando que qualquer fuga de água ou

0: suspeita de manipulação de baterias de contadores seja comunicada através dos seus canais oficiais de atendimento. O Ministério da Educação anunciou o calendário escolar para o ano letivo 2026-2027, estabelecendo o dia 21 de setembro como data de início das atividades letivas em todo o território nacional. De acordo com a programação divulgada, o primeiro trimestre do ensino básico, do primeiro ao oitavo ano de escolaridade, terá início a 21 de setembro de 2026 e termina a 18 de dezembro. Após a pausa letiva, as atividades escolares serão retomadas a 6 de janeiro de 2027, dando início ao segundo trimestre, que decorrerá até 19 de março de 2027. O terceiro e último trimestre começa a 5 de abril de 2027 e termina a 25 de junho, data prevista para o encerramento das atividades letivas do ano escolar. Quanto ao ensino secundário, 9º ao 12º ano, o primeiro trimestre inicia também no dia 21 de setembro, mas termina no dia 19 de dezembro. Já o segundo trimestre começa no dia 6 de janeiro de 2027 e termina no dia 20 de março. Relativamente ao terceiro e último trimestre, inicia no dia 5 de abril e termina no dia 31 de maio para os alunos do 12º ano. Para os alunos do 9º ao 11º ano, as aulas terminam no dia 26 de junho de 2027. E na página desportiva, a selecionadora nacional feminina de futebol, Silvéria Nédio, afirmou que a equipa de Cabo Verde está preparada, motivada e determinada para a estreia histórica no CAN 2026, em Marrocos, apelando ao apoio e à união dos cabo-verdianos.
1: A expectativa é grande, a ansiedade também está a fazer parte dos projetos ali. Primeira vez eu sabemos que cada gente tem cara, é uma competição grande, de que é o melhor que tem na África. E a equipa está motivada, determinada e também com a ansiedade para aquele jogo. Aquele último treino ainda que aconteceu, vai acontecer 6 horas mais ou menos na hora de jogo amanhã. Não se está preparado já para não sair de hotel, não tem qualquer caminho, normalmente aqueles lugares ali. Deslocamento para o campo é 40 minutos para bem, 40 minutos para bem. É um pouco cansativo sim, mas também não se habituaram com as andanças, é a realidade do país. Ainda não faz os nossos treinos, não faz o nosso trabalho de casa. E jogo, ainda não sabe, uma equipa ali que está naquela competição ali. Equipas grandes, equipa forte, cheia de determinação. Equipas que até tinham anos de experiência, não tem respeito àquela parte lá. A nós também não está ali, quando começa o nosso processo, quem sabe, dele também, mais anos, alguém também fala de nós também da mesma forma.
0: A selecionadora salientou que a equipa vai entrar em campo com determinação, coragem e muita fé, defendendo que a presença na competição deve servir para abrir caminho às futuras gerações e afirmou que a seleção realizou o seu último treino antes da estreia no CAN.
1: Nosso treino, no treino baseado, naqueles jogos não tem que ser uma fase com países de nosso continente. Já não joga com tudo, já não sei mais o que se julga, essa equipa que é forte. Nosso processo de treino foi baseado nesse sistema que se julga, que tem que ser assim. Nunca está fugindo de realidade de jogo africano, mas não pode ter alguma diferença. Mas nós, no momento, ali, que é a nossa forma de ser no futebol feminino, nossa forma de estar naquela competição ali, muita espera, minha união, determinação, está junto, está com coragem e tem mais uma palavra que a gente fala sempre, que é fé, que ela tem que vai junto com nós. Se nós tudo não, entra a campo com determinação, com coragem, muita fé e depois desfruta.
0: Segundo Silvéria Nédio, a participação no CAN representa um marco para o futebol feminino e para as mulheres cabo-verdianas, constituindo igualmente uma oportunidade para o crescimento e desenvolvimento da modalidade no país.
1: Nós, o quinto fora, nossa primeira vez na CAN, nós também prendemos coisas às vezes dentro do campo. Nós acabamos a ver do prende que é hora dentro do campo. O futebol tem uma história. Não está aprendendo com substituição, não está aprendendo com entra na campo, não está aprendendo. Tem uns pequenos zeros, como pode dizer. 2 minutos atrás, que nas 5 minutos à frente ia nos esperta. Então, que ali está ajudando, tchau, o futebol, o desenvolvimento de futebol, está nas grandes competições, está naqueles grandes palcos ali. A nosso grande palco para nós hoje é aquele cano ali. Então, não sei, com outro aprendizado de aquele canli. Meninos que você está julga, essa sai com outra experiência, não tenho certeza disso. Essa sai de cabeça levantada, de equipas fortes que de julga a cola, de equipas que espalham a experiência. Então, não tem só ganho.

0: futebol.
1: Cabo Verde está inserido no Grupo D, juntamente com Gana, Camarões e Mali, seleções com maior experiência e percurso consolidado no futebol feminino africano. A edição deste ano do Gamboa Games anunciou o diretor do Desporto da Câmara Municipal da Praia, Sandieta Siqueira, que começa 7 de agosto e decorre até meados de setembro, antes do início do ano letivo, mantendo a aposta na promoção das modalidades de praia e na ocupação saudável dos jovens durante as férias. Entre as principais novidades anunciadas está a introdução da natação em águas abertas, uma modalidade que resulta de entendimentos entre a Câmara Municipal da Praia e Associação de Natação, depois de não ter sido possível concretizar a iniciativa na edição anterior. Ao longo dos 22 anos de existência, o evento tem procurado incentivar as associações desportivas a desenvolverem competições regulares nas modalidades de praia, sobretudo no futebol de praia, voleibol e handebol. Conforme avançou a InforPress, a organização investiu este ano na melhoria das condições de arena na Gamboa, com reforço de iluminação, além das infraestruturas já existentes, como bancadas, balneários e espaços destinados ao comércio. O programa mantém modalidades tradicionalmente praticadas em ambiente de praia, prevendo igualmente a introdução futura da luta de areia, caso estejam reunidas as condições necessárias para sua realização. A autarquia estima que o evento continue a mobilizar um elevado número de participantes e visitantes, com impacto na promoção do desporto, na inclusão social, no turismo e na convivência entre moradores de diferentes bairros da cidade. Além das competições, esta edição do Gamboa Games reserva espaços para atuação musicais de jovens artistas e atividades destinadas ao público, incluindo iniciativas desenvolvidas em parceria com escolas de condução que atribuem prémios aos participantes. E na página internacional, os Estados Unidos decidiram estender por mais um ano o estado de emergência contra o Brasil, classificando o governo brasileiro como uma ameaça incomum e extraordinária à segurança nacional, à política externa e à comunidade norte-americana. O documento da Casa Branca do Gabinete Executivo da Presidência, datado a 29 de julho de 2026, será publicado na edição de hoje do Registro Federal, o Diário Oficial do Governo Norte-Americano. A renovação do estado de emergência prorroga uma ordem do presidente dos Estados Unidos em 30 de julho de 2025, mas que inclui sanções econômicas ou aumento de tarifas ao Brasil. Naquela ocasião, o presidente dos Estados Unidos justificou a medida como resposta às decisões do Supremo Tribunal Federal brasileiro, afetavam a segurança e a economia norte-americana. Trump também saiu em defesa do ex-presidente brasileiro Jair Bolsonaro, que à época aguardava o julgamento pelo Supremo brasileiro por tentativa de golpe de Estado nas eleições de 2022. Para estender a emergência nacional sobre o Brasil, Trump usou agora os mesmos argumentos que fundamentaram a decisão do ano passado. De acordo com a Lusa, no documento oficial de renovação, Trump reiterou que as políticas e ações do governo brasileiro constituem uma ameaça incomum e extraordinária à segurança nacional, à política externa e à economia dos Estados Unidos. Pelo menos 18 pessoas morreram devido ao sismo que atingiu o sudoeste do Japão na terça-feira, segundo um novo balanço das autoridades, enquanto as equipas de resgate trabalham para encontrar sobreviventes presos sob escombros de edifícios. Além das 13 mortos anteriormente relatadas pela primeira-ministra japonesa Sanae Takaishi, outras 5 pessoas morreram no colapso de uma chaminé na fábrica do Nippon, declarou um porta-voz da Câmara Municipal de Kumamoto numa conferência de imprensa. Outras 4 pessoas podem ainda estar soterradas sob os escombros, acrescentou o porta-voz. Cerca de 36.900 casas ainda estavam sem eletricidade, 9.500 sem gás e as redes de comunicação não funcionavam em algumas áreas, disse o porta-voz do governo Minoru Kiara aos jornalistas. Mais de 9 mil pessoas deixaram as suas casas para se abrigarem em mais de 500 centros de acolhimento.

onde foram instaladas fontes de energia para que estes locais tivessem ar-condicionado. O Japão tem enfrentado uma onda de calor contínua e as temperaturas na região deverão ultrapassar os 32 graus Celsius. O presidente ucraniano afirmou esta terça-feira que a iniciativa da guerra já não está nas mãos de Putin, mas que apesar de perder 30 mil soldados por mês, o presidente russo não quer parar. Zelensky esteve em Washington para se reunir com o presidente norte-americano e assistir às cerimônias fúnebres do senador pró-ucraniano Lindsey Graham. O presidente ucraniano garantiu ter obtido do seu homólogo norte-americano, durante o encontro na Casa Branca, as licenças para a coprodução de mísseis interceptores Patriot vitais para a defesa antiaérea de Kiev. Por seu lado, Trump afirmou que correu muito bem o encontro com o presidente ucraniano. Segundo a ONU, junho foi o mês mais mortífero para civis ucranianos desde abril de 2022, devido ao aumento de ataques russos com mísseis balísticos mais difíceis de interceptar. Apenas os sistemas Patriot norte-americanos conseguem abatê-los, mas a Ucrânia enfrenta uma grave escassez de mísseis PAC-3, agravada pela guerra lançada pelos Estados Unidos e Israel contra Irã em 28 de fevereiro. Um alto responsável ucraniano disse à France Press que Moscou pretende intensificar os ataques com envio de novos lançadores balísticos para junto da fronteira e aguardando em agosto entregas adicionais provenientes da Coreia do Norte. E assim colocamos um ponto final no nosso bloco informativo. Obrigada pela sua preferência.

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1: Saudações aos nossos ouvintes. Começa agora o Flash Informativo. Alcide defendeu no Mindelo que o debate sobre o Estado da Nação deve centrar-se em soluções para os problemas estruturais do país, garantindo que o crescimento econômico se traduza em melhorias na vida dos cidadãos. O Sindicato Democrata dos Professores considerou que o reforço do tempo de permanência dos alunos na escola deve assentar na criação de estudo orientado após o horário escolar e não no alargamento das aulas. O Banco de Cabo Verde revelou que os indicadores de vulnerabilidade externa do país melhoraram em 2025 face ao ano anterior, com contributo das exportações e menos dívida, segundo o relatório do Estado da Economia. Os moradores do complexo habitacional Casa para Todos, em Chame de Matundo Norte, na cidade do Porto Novo, em Santo Antão, insistiram na necessidade de construir passeios na estrada de acesso aos prédios. A Igreja Nova Apostólica promove de quinta a segunda-feira, na Vila de Ponta Verde, o segundo Acampamento Nacional da Juventude sob o lema Um Só Cristo, Um Só Irmão. Os jovens africanos mostram-se mais otimistas em relação ao futuro do continente, mas exigem uma democracia adaptada à realidade local que garanta emprego e combata a corrupção, mostra um estudo divulgado hoje. Alguns agricultores da Ilha Brava já iniciaram a sementeira, mas a maioria prefere aguardar pelas primeiras chuvas, alegando que a elevada presença de galinhas do mato representa um sério risco para as sementes lançadas em terrenos secos. A seleção feminina de futebol de Cabo Verde estreia-se hoje no Campeonato Africano das Nações, defrontando a congênere do Ghana, em jogo a contar para a primeira jornada do Grupo D. A La Família de São Vicente estreou-se com uma vitória por 85-45 sobre o Liprobasket de Santo Antão no Campeonato Nacional de Basquetebol Sub-18 Masculino, disputado no pavilhão Vavá Duarte, na Praia. O Líbano denunciou novos ataques de Israel contra as zonas do sul do país, apesar do acordo quadro entre os dois governos, que prevê uma retirada gradual das forças israelitas para transferir

0: gerir o controlo dessas áreas para o exército libanês. O primeiro-ministro da Espanha disse hoje que o combate aos grandes incêndios no país continua a ser favorável e que nas próximas 12 horas serão decisivas para vencer o fogo. E assim colocamos um ponto final no nosso flash informativo. Obrigada pela sua preferência e continue sempre na nossa sintonia. Continuação de uma boa tarde.
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Olá, viva muito boa tarde. 5 minutos depois de 16 horas na Cabo Verde, a companhia amiga de WBFM, nessa tarde de quarta-feira, hoje notei 29 de julho de 2026, portanto é um dia, mais um dia de seu calor, pelo menos lhe mostrei o tempo está quente, quente, mesmo abrasador. Então seja bem-vindo, caro amigo ouvinte, a mais uma edição de programa A Tarde dos Ouvintes, que já está no ar na boa Rádio Receptor, até bem perto de 18 horas, ali na antena de WBFM. Programa esse que acontece de segunda a sexta.

Pois é, então, um abração a todos, ótima sintonia, ótima tarde de quarta-feira, então bem juntinhos para mais um programa à tarde dos ouvintes, até bem perto de 18 horas, ali na antena de WBFM, já sabe, a partir desse momento, é bom que DJ, então bate a pedir música de boa preferência. Já percebe sempre esta hora aqui na antena de WBFM, o jovem radialista e locutor Otavinho Teixeira.

Exatamente, esse mesmo, aumenta lá o volume de boa rádio receptor e acompanha o programa Tarde dos Ouvintes, que também é também perto de 18 horas, ali na boa melhor companhia. Então, no Tabralia, com essa música Sub-17, também que jazz na abertura, na edição de hoje, desde a tarde de quarta-feira.

Sub 17, também que jazz na abertura, nessa edição de hoje, desde a tarde de quarta-feira, 29 de julho de 2026. É um dia quente, é um dia de seu calor ali a Mosteiro, então é mais um dia. Então, 13 minutos e alguns segundos depois de 16 horas na Cabo Verde, a sintonia amiga de WBFM, programa Tarde dos Ouvintes, até bem perto de 18 horas. Então, está ali, está a esperar boa pedido musical.

Exatamente, 18 minutos depois de 16 horas na Cabo Verde, Jonas Talico, Américo Alves, és a música, lembrança de mãe, és a música é pedida de Emma, que está ali na casa Cutelo, ali na Fonseca, na nossa companhia. Aquele abraço, Emma, e também abraço ali para Telo.

0: Exatamente, Américo Alves, essa música Mai, que vai lá para M, ali na Casa Cutel. Eu gosto dessa música, aquele abraço a mim, ótima escuta, ele que abre, ele que abre. Portanto, esse programa de hoje, nós, Ema de Casa Cutelo, ali na Mosteira, ali, Fonseca. Pois é, está ali então, te espera mais a pedidos musicais, e você vai ter perto de 18 horas, em boca, DJ. Não te traz a letonês de Lalais, a música ainda que acaba.
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Exatamente, Tunês de Lalé, essa música ainda que acaba, exatamente, e falta muito, continua ali até bem perto de 18 horas, ali na antena de WBFM, programa Tarde dos Ouvintes, programa esse que acontece de segunda a sexta. A comunicação e técnica de Otavinho, até.

No te trazes a música Leo Leo, portanto, és a música pedida de Amigo Ouvinte, no se te fala de Vani Lopes, aqui está ali na América, na nossa companhia. Aquele abraço, Vani. Continuação lá de ótima sintonia.

Pois essa música, Leo Leo, é pedida de amigo ouvinte, Vani Lopes, que está ali na América na nossa companhia. Então, 34 minutos depois de 16 horas na Cabo Verde, é programa Tarde dos Ouvintes, na boa Rádio Receptor. E também ali na nossa aplicativa. Então, muito obrigado por estar ali na nossa companhia. Então, continua ali bem juntinhos.

Pois é, aquele abraço lá para Manecas, nosso grande amigo ouvinte desde casa, desde a rádio. Abraço, Manecas, ótima tarde, continuação lá de um bom trabalho.

Tarde dos Ouvintes com Otavinho Teixeira. Pois é, caro amigo ouvinte, então, Stalita, espera mais pedidos nessa tarde de quarta-feira, 39 minutos e 40 segundos, depois de 16 horas na Cabo Verde, é programa A Tarde dos Ouvintes. Já não está ali com essa música boa, Rijatana, voz inconfundível, a voz bem bonita de Marilana. Um abraço também lá para nós, amigo ouvinte, que certamente está ali na sintonia amiga de WBFM. Não se fala de Tony, a taxista.

Neferte Miranda com essa música Fazia 4, nós jovem de Mosteiro que está vive ali na Portugal. Nós estamos 11 minutos e alguns segundos de 17 horas na Cabo Verde, assim mesmo. O programa Tarde 2 ao 20 ali na antena de WBFM. Nessa tarde de quarta-feira, então, aquele abraço para o que só agora sintoniza essa maior frequência de rádio. Muito obrigado pela preferência. Nota atrás ali, a Tony fica com essa música em Tive um Sonho. É pedido de Luís Vieira, que está ali na relva, na nossa sintonia.

Pois é, Tony, fica com essa música. E tive um sonho que baila para mim ao vento. Luís Vieira, que está ali na relva, na nossa companhia. Aproveito, mando um abraço também lá para Janinha, também abraço lá para Noinho. Nota trazer Lejâmia juntamente com a Tony Fica, essa música Ninguém Acima Bó, essa música pedida de Amigo ao Vento, Landa Nunes, que está ali na Figueira Pavão, na nossa companhia.

Exatamente, ninguém acima boi, tema dessa música, nas vozes de Lajamia e Tony Fica, essa música que vai lá para Amigo Ouvinte, Landa Nunes, que está ali na Figueira Pavão, na nossa companhia. Também abraço lá para Emerson Monteiro, ali na Estância Rock. Então, no Santa Caminha para 17 horas, já falta 2 minutos e meio. Continua-te a fazer botar-te bem animado, continua-te a pedir música de boa gosto até bem perto de 18 horas. Já não está ali com a Nina Pato, é a música para mod, jovem artista de Cidade de Sobrados.

Nelson Freitas, então 5 minutos depois de 17 horas, já não entra na segunda e última hora de programa, tarde 2 ao 20, que acontece de segunda a sexta, ali na antena de WBFM. Não te traz ali Herança de Inherraça, na voz de Zé Delgado, essa música também lá para Tony, a taxista. Fazer um abraço também lá para Joper, ali na Mosteiro Traz, a Joper também é fã de Zé Delgado.

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1: Não tinha ouvido Zé Delgado, herança de minha raça, música esse que baila para mim com o ouvinte, Tony Taxista, que está ali na nossa companhia, também abraço lá para Telo Taxista, também Zani Silva, enfim, a todos taxistas ali a Mosteiro. Então, continuo ali até...

0: perto de 18 horas, a continuo a pedir música de bom gosto. E nos está então com nós o saudoso Romeu de Lourdes, com essa música Paraíso à Praia.
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Nossa, saudoso a Romeu de Lourdes com essa música Paraíso a Praia. Então continua, então, a Stalita espera mais a pedidos musicais nessa tarde da quarta-feira, pois é um dia quente, quente, é um dia de chill, ou então mais um dia de chill calor ali a Mosteiro. Também no te cumprimenta nós, Nelito, que está ali na Xandas Caldeiras, na nossa companhia. Também abraço-lhe para Morena, abraço também para nós, Júnior Cimedo, ali na Santa Cruz, também abraço ali para o taxista Zé Mário, ali na praia.

Exatamente, 34 minutos e alguns segundos depois de 17 horas na Cabo Verde. Essa é a sintonia amiga de Brockton FM, WBFM, nessa tarde de quarta-feira. Hoje notei a 29 de julho de 2026. Então nota, continuo ali bem juntinhos, até bem perto de 18 horas. A gente sabe até lá e boca DJ. Então continua a fazer botar de bem animado. Para que só agora entra na nossa companhia, só agora sintoniza essa maior frequência de rádio 104.4 FM. Então, certamente você está na boa companhia. Frequência essa que te liga Santiago, também Ilha do Maio, Mosteiro e Santa Catarina de Gerfogo. E 91.5 é a nossa frequência na cidade de Sobrados, também Ilha Brava e também ali na zona norte de São Felipe. Abraço também para o Boquice dali, está acompanhando o nosso aplicativo fora de Cabo Verde. Então, muito obrigado por estar ali na nossa companhia. Então, continuo ali nessa tarde de quarta-feira. Nota traz ali nós aqui no Cabral. Essa música Cabo preocupa. Essa música é pedido de Delfino, que está ali na Pai António, zona alta de Mosteiro. Pai António, que Delfino, certamente a esta hora, deve estar fresquinho, deve estar suavemente. E Delfino, que te manda um grande abraço lá para Natálio, ali na cadeia, ali na cadeia central de praia. Pois é, Delfino, é a sintonia amiga de Brockton FM, WBFM. Porque tio, alguém se confunde com a rádio. Rádio Mosteiros FM, não, não. Tem a Rádio Mosteiros, tem a Rádio

Procton FM. Porque certamente fazia parte de Mostares FM para 4 anos. Pois é sintonia amiga de WBFM, portanto é a Rádio Brockton FM. Portanto, estúdio central é ali nos Estados Unidos da América, ali na Brockton, mas dono de rádio, senhor João Vieira, criando condições para que não está a fazer rádio, portanto, fazer rádio de casa. Como é o caso, a mim, Otávio Teixeira, está a fazer, portanto, ali de Queimada Guincho, Mosteiro, para Mundo. Então, obrigado para o boquista ali daquele outro lado da nossa companhia.

Aqui no Cabral, com essa música que a Cabo preocupa, essa música a pedido de Delfino, ali na Pai António, que está ali na nossa companhia, que aproveita, manda um grande abraço lá para ser grande amigo Natálio, ali na cadeia central de Praia. Então é o programa Tarde dos Ouvintes, ali na antena de WB. FM, até bem perto de 18 horas, nos resta 18 minutos apenas a edição de hoje. Também um grande abraço lá para Nenezinha, ali na Pai António.

António, também abraço para Nené e também a todos os familiares ali na casa, também abraço para amigo ouvinte ali na cova Feijoal, não se fala de nós, amiga, portanto, Wanda Centeio. Pois é, caro amigo ouvinte, continua a pedir música de boa gosto nessa tarde de quarta-feira, enquanto nunca tenho ali mais a pedidos. Não te traz ali nós, a jovem artista de Mosteiro, a Boogie Martins, com essa música que existe.

Na edição de hoje, nos resta 8 minutos para essa edição de hoje. Então, muito obrigado a Trunhoso que está ali de aquele outro lado na nossa companhia. Programa Tarde dos Ouvintes, que acontece de segunda a sexta. Portanto, a comunicação de Otavinho está

Brasil para nós, 18, ali na Feijoal, nós, amigo ouvinte, 18, também abraço lá para Andelina, que certamente está ali na nossa companhia. Abraço, Andelina, um bom descanso.

cadena na voz de nossa saudosa Jorge Neto, e nossa despedida nessa edição de hoje, desde tarde da quarta-feira. Então, 5 minutos para 18 horas na Cabo Verde. Então, muito obrigado a todos que acompanharam nessa tarde, portanto amanhã certamente não estarei de volta a partir de 16 horas para mais um programa A Tarde dos Ouvintes. Comunicação e Técnica, estive ao cargo de Otavinho Teixeira. Então, um grande abraço, até amanhã, mesma hora, nessa mesma frequência.

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